0: voluntária, o ministro da Fazenda, Dario Durigan, lembra as exclusões automáticas das plataformas de apostas.
1: Houve uma vedação por cumprimento de decisão do Supremo de beneficiário de programa social, Bolsa Família, BPC, que estão proibidos de acessar essas plataformas de apostas.
0: Após a autoexclusão, as operadoras autorizadas têm até 72 horas para bloquear o acesso dos usuários aos seus sites e aplicativos. Segundo o Ministério da Fazenda, 1 milhão de pessoas já fizeram a autoexclusão desses sites. Quem nunca apostou e não tem cadastro em casas de apostas também pode solicitar a autoexclusão. Reportagem Nazi Brum.
2: O Comitê de Gestão da Câmara de Comércio Exterior manteve a alíquota de 12% no imposto de exportação do petróleo diante dos episódios no Estreito de Hormuz.
3: Ontem, os Estados Unidos interromperam o acordo de cessar fogo e realizaram novos ataques ao Irã.
2: De acordo com nota divulgada pelo comitê, a decisão tem como objetivo proteger o mercado interno e evitar o desabastecimento dos combustíveis no país.
3: A medida terá caráter temporário, com vigência de até 60 dias e será reavaliada após 30 dias.
2: Hoje, o ministro da Fazenda, Dario Durigan, afirmou que o governo federal seguirá tendo cautela com as medidas de subvenção dos combustíveis diante dos conflitos no Oriente Médio.
1: Eu tinha expectativa, sim, de tirar a subvenção da gasolina num prazo mais curto. O que a gente ouviu foi uma declaração do presidente dos Estados Unidos dizendo que o cessar-fogo estava encerrado e que o acordo de paz já não seria mais executado nos termos em que estava sendo planejado. O que nos acendeu um sinal de alerta, sim, para a cautela em que a gente tem que adotar no acompanhamento da guerra. Então, a estratégia não muda. O objetivo do Ministério da Fazenda, com a guerra diminuindo de proporção, é retirada dos subsídios, mas eu preciso ter cautela porque os eventos novos aconteceram ontem.
3: A Receita Federal iniciou uma ação direcionada aos contribuintes com eventuais débitos em aberto.
2: A iniciativa busca manter a regularidade fiscal dos contribuintes.
4: Contribuintes classificados com o selo Sintonia a Mais começaram a receber comunicações pela Caixa Postal e pelo Domicílio Tributário Eletrônico, o DTE, com informações sobre eventual existência de débitos em aberto. A regularização é necessária para evitar a inadimplência, situação que pode resultar no cancelamento do selo. A validade da classificação é de 1 ano, contada a partir do primeiro dia do mês de referência. O cancelamento também pode ocorrer em situações como concessão da medida cautelar, decretação de falência ou liquidação da pessoa jurídica, manutenção de irregularidade cadastral por mais de 30 dias ou enquadramento como devedor contumaz. Reportagem Edinaldo Júnior.
3: Você sabia que eliminar o acúmulo de capim seco, galhos e folhas cria barreiras naturais para reduzir o risco de incêndios durante o período de seca?
2: E essa técnica tem um nome e uma regulamentação. É o que vamos ouvir agora na reportagem de Márcia Fernandes.
5: Atear fogo numa área para evitar queimadas parece contraditório, mas trata-se de uma técnica recomendada para evitar grandes incêndios florestais na época da seca. São as chamadas queimas prescritas. O fogo é colocado de forma controlada em áreas demarcadas. Com isso, é eliminado o acúmulo de capim, galhos e folhas que podem servir de combustível para incêndios. É o que explica Hudson Coimbra, analista ambiental do Instituto Chico Mendes de Conservação da Biodiversidade, ICMBio.
6: Uma ferramenta de manejo do fogo, utilizada com critérios técnicos, análises de risco, vulnerabilidades, critérios meteorológicos, topográficos. E aí, a partir disso, a gente também define o que é que a gente quer queimar para evitar a propagação de incêndios.
5: A Floresta Nacional de Brasília é um dos espaços que costuma ser atingido por focos de incêndios durante o período da estiagem. Por isso, recebeu nesta quinta-feira uma queima prescrita como parte das ações de prevenção a incêndios, como destacou Hudson Coimbra, do ICMBio.
6: Dentro do Distrito Federal, elas são importantes para evitar os grandes incêndios que acontecem na época da estiagem, né? Que vai se iniciar já agora.
5: A queima prescrita é executada por brigadistas, que fazem um monitoramento constante da área. Pode ser implementada em parques nacionais, reservas extrativistas e unidades de conservação em geral. Reportagem Márcia Fernandes.
3: E por falar em período de estiagem, o Instituto Nacional de Meteorologia emitiu um alerta de baixa umidade do ar.
2: Uma massa de ar seco se estende do interior da região Nordeste até grande parte do Centro-Oeste, além de áreas do interior das regiões Sudeste e Sul do país.
3: Segundo o Instituto, a baixa umidade deve permanecer até o domingo, dia 12 de julho.
2: Durante os períodos mais secos do dia, a umidade relativa pode ficar entre 20 e 30%, níveis que exigem atenção, principalmente para crianças, idosos e pessoas com doenças respiratórias.
3: Uma ferramenta digital para pequenos produtores e cooperativas do campo que simplifica o acesso a financiamentos.
2: É o simulador de crédito do Pronaf, o Programa Nacional de Fortalecimento da Agricultura Familiar.
3: A plataforma mostra linhas e condições de crédito que combinam com o perfil do produtor.
7: Se você é produtor rural e precisa de crédito, pode contar com uma ferramenta na hora de solicitar os recursos. É o simulador de crédito do Pronaf, uma ferramenta digital desenvolvida para ajudar agricultores familiares e cooperativas a identificarem quais linhas de crédito do Pronaf eles podem usar. É preciso responder algumas perguntas sobre a situação do agricultor, como renda familiar, localidade e objetivo do financiamento. Depois, são informadas as linhas de crédito e as condições de financiamento compatíveis com seu perfil e quais as instituições financeiras que operam em sua região. Vale ressaltar que o simulador não substitui a análise realizada pelas instituições financeiras e também não garante a contratação do crédito. A ferramenta é apenas informativa e busca facilitar o acesso às informações sobre o Pronaf antes do agricultor familiar buscar uma instituição financeira. Para simular o crédito, acesse simuladorpronaf.mda.gov.br. Daniele Popov para a Voz do Brasil.
2: Produtores que vivem no campo precisam validar o CAR, Cadastro Ambiental Rural de suas propriedades.
3: O cadastro é um registro público eletrônico nacional, obrigatório para todos os imóveis rurais.
8: Você que tem uma propriedade rural e já fez a inclusão dela no Cadastro Ambiental Rural, o CAR, não se esqueça de verificar se está tudo certinho. Veja na caixa de mensagens da Central do Proprietário Possuidor do CAR se você recebeu uma notificação para resolver alguma pendência. O órgão gestor do CAR enviou recentemente mensagens para mais de 845 mil proprietários. Para 500 mil, só falta responder se concordam com as informações já analisadas. Se você estiver nesse grupo e finalizar o processo, o seu CAR vai ficar em dia com o que prevê o Código Florestal, que é a lei que cuida desse assunto. Ter o Cadastro Ambiental Rural concluído é fundamental para acessar o crédito agrícola no sistema bancário. Então, não se esqueça de olhar a caixa de mensagens da Central do Proprietário Possuidor do CAR e ver se você recebeu uma notificação para resolver alguma pendência. O Cadastro Ambiental Rural é obrigatório para todos os imóveis rurais. Quando o processo for finalizado, sua propriedade será classificada como cumpridora das regras de proteção do meio ambiente. Se você ainda não fez o cadastro da propriedade rural no CAR, vá no site car.gov.br, escolha o estado e siga o passo a passo. Depois disso, é emitido um recibo de inscrição no CAR. Com esse recibo em mãos, você consegue acessar a central do proprietário possuidor com o seu login no gov.br. É nessa central que você acompanha a situação de sua propriedade, os documentos e as análises feitas pelos técnicos. Reportagem Carlos Oliveira.
2: As inscrições para a PND, a Prova Nacional Docente, se encerram amanhã.
3: Por meio do Exame Nacional de Desempenho de Estudantes, a prova avalia os formandos em licenciaturas.
2: Mas professores já formados também podem fazer a PND, especialmente porque ela pode ser usada por governos estaduais e prefeituras como parte de seus processos seletivos para a contratação de docentes.
3: Nós conversamos com o secretário executivo do Ministério da Educação, Rodolfo Cabral, sobre a Prova Nacional Docente. Vamos ouvir. Secretário Rodolfo Cabral, muito bem-vindo à Voz do Brasil. A gente queria começar, então, explicando, né, para quem já é professor e quem está se formando agora, por que é importante fazer a Prova Nacional Docente? Quais são os benefícios dela para esses profissionais?
9: Boa noite, Mariana, Luciano e os ouvintes da Voz do Brasil. A Prova Nacional Docente é um exame anual destinado aos professores brasileiros interessados em utilizar os seus resultados em processos seletivos das redes de ensino. Então ela vai ser utilizada para subsidiar os processos seletivos e concursos públicos realizados tanto no âmbito federal, estadual e municipal para ingresso na carreira docente da educação básica. É uma avaliação teórica que vai atestar se os participantes têm as competências essenciais para o exercício da docência em sala de aula. Ela é feita para 21 licenciaturas diferentes. Então, a pessoa que vai fazer uma prova com a parte comum para todas as áreas, com 30 questões de formação docente e a parte discursiva, além de 50 questões específicas de cada área.
2: Secretária, ela foi criada inicialmente como um exame, né, para avaliar a formação dos formandos em licenciaturas. A ideia é medir aí o nivelamento dos cursos em todo o país e identificar possíveis defasagens de formação, é isso? O que pode ser feito a partir dessa constatação?
9: Isso, Luciana. A PMD funcionou conjuntamente com o ENAD das licenciaturas, né, sendo o ENAD somente para os formandos e a PMD também para quem já se formou. Então, a ideia da PMD é avaliar os formandos das licenciaturas por meio do ENAD, mas também quem se formou para garantir que esses professores possuam as competências essenciais para a docência. Então, além de avaliar as competências, né, ela vai subsidiar a formulação de políticas públicas voltadas à formação inicial e continuada dos professores. Então, a partir dos resultados do ENAD, se a instituição ela tem resultados negativos, a gente vai abrir processos de supervisão no MEC para avaliar e melhorar a qualidade da formação dos nossos professores.
3: Agora, secretário, a prova também pode ser usada em processos seletivos, né? Como é que funciona isso? É possível que uma prefeitura, por exemplo, use os resultados da PND como um concurso?
9: Isso, é importante a gente ressaltar que, embora não seja um concurso e ela não substitua o processo seletivo da Secretaria de Educação, as secretarias elas podem usar a nota da PND como etapa de suas provas. Então, as redes de ensino, secretarias estaduais, municipais, distrital de educação, elas fazem adesão junto ao MEC para usar a nota da PND em seus concursos e processos seletivos. Agora, para 2026, 2.031 redes de ensino fizeram adesão. Então, os resultados, e aí o professor faz essa prova da PND, e os resultados de cada exame têm validade de 3 anos, permitindo sua utilização em vários processos seletivos ao longo desse período.
2: Secretária, a prova nacional docente ocorre quantas vezes por ano? Por exemplo, quem perder essa oportunidade terá outra ainda em 2026?
9: Essa prova é anual, né? Então, quem não participar agora poderá se inscrever para a PND em 2027, em data ainda a ser definida. Então, quem estiver concluindo a licenciatura ou já estiver formado, é importante fazer a prova ainda esse ano. E aí ficar com essa nota disponível para os concursos públicos das redes que aderiram durante todo o período de 2026 e 2027.
3: É, porque como o senhor disse, né, a prova tem validade por 3 anos aí.
9: Isso, quem não fez agora vai ter que aguardar a próxima PND em 2027.
3: Agora, onde que os interessados podem se inscrever e quanto é que custa a taxa de inscrição, secretário?
9: Os interessados podem se inscrever no sistema PND, no site do INEP, até o dia 10 de julho. E a taxa de inscrição custa R$ 85,00.
2: E quando serão as provas e quando saem os resultados?
9: As provas serão realizadas em todo o país no dia 20 de setembro. E o resultado final será divulgado em 15 de dezembro.
3: E aí a gente lembra também que na página do INEP os interessados também podem acessar outras informações, né, secretário, sobre pedidos excepcionais, enfim, recursos e todo o resto, qualquer outra parte que tenham interesse em saber sobre a prova.
9: Muito bem. Inclusive para formação, tá? Para os conteúdos, acesso aos conteúdos da prova, quem quiser estudar, se preparar, no site do INEP tem as matrizes de referência utilizadas pelo INEP para fazer a prova. Então o professor pode utilizar esses materiais para se preparar e estudar para obter um melhor resultado.
3: Ótimo. Muito bem, nós conversamos com o secretário executivo do Ministério da Educação, Rodolfo Cabral. Secretário, muito obrigada pela sua entrevista aqui à Voz do Brasil.
9: Muito obrigado, Mariana, Luciano. Um abraço aos ouvintes da Voz do Brasil.
2: Funcionando 24 horas por dia, 7 dias por semana, o Disque 100 oferece orientação em casos de violações dos direitos humanos.
3: Saiba mais com Pablo Mundim.
10: Violência física, psicológica ou sexual, abandono de pessoas idosas, trabalho infantil, racismo, discriminação contra pessoas com deficiência, população LGBTQIA+, povos indígenas, quilombolas ou qualquer outra forma de violação da dignidade humana. Seja qual for a situação, o Disque 100 é o canal para denunciar. Os canais do Ministério dos Direitos Humanos e da Cidadania registraram em 2024 mais de 657 mil denúncias de violações de direitos humanos. Mulheres, idosos e crianças formam o grupo de maior vulnerabilidade, com a maioria dos abusos ocorrendo na própria residência. Para combater qualquer tipo de violação que surgiu, o Disque 100.

0: mais acessam, mais a gente consegue garantir, ou ao menos proibir que essas violações perdurem.
1: O atendimento é gratuito, sigiloso e está disponível 24 horas por dia, 7 dias por semana. Reportagem Pablo Mundim.
2: Teve início essa semana um atendimento no Previbar com a moradores da região norte.
3: Podem ser beneficiados moradores de comunidades ribeirinhas ou isoladas, indígenas e quilombolas.
2: Atualmente existem 7 unidades móveis flutuantes. 3 vão atender o estado do Amazonas, 3 o estado do Pará e 1 o estado de Rondônia.
3: A chefe do Serviço de Gerenciamento de Unidades Móveis Flutuantes do INSS, Karine Furtado, fala dos serviços oferecidos.
4: Os serviços oferecidos pelo Previbarco são praticamente os mesmos de uma agência física do INSS. Os principais são salário maternidade rural, aposentadorias, pensão por morte e benefício de prestação continuada, o BPC, que é um benefício assistencial para idosos e pessoas com deficiência de baixa renda. Também são oferecidas perícias médicas e avaliações sociais, além de emissão de extratos, consulta de tempo de contribuição e orientações gerais.
2: Os atendimentos vão até 18 de dezembro.
3: O calendário de atendimentos está em gov.br/INSS.
2: Julho é mês de férias e muita gente aproveita o descanso para viajar com a família.
3: E muitas famílias brasileiras contam com integrantes de quatro patas.
2: Uma pesquisa sobre o turismo pet friendly quer entender as principais dificuldades enfrentadas pelos tutores e empreendimentos.
5: O professor Pedro Henrique Ambrósio Rodrigues, de Florianópolis, já perdeu as contas de quantas viagens fez. Mas, independente do roteiro, sempre pega a estrada com seus pets do lado. A que tem mais quilômetros rodados é Frida, uma bulldog francesa que chegou em sua vida há 11 anos. Depois vieram o Bartô, sem raça definida, e um chihuahua, para se aventurarem por diversos destinos brasileiros.
6: A gente sai de Florianópolis e vai para Franca, e por duas vezes a gente foi para Minas Gerais, então passou por Ouro Preto, Trindade, Paraty, São João del Rei, Curitiba, Rio de Janeiro, Campos dos Goytacazes, tudo que tiver no meio do caminho a gente faz. As viagens são planejadas em cima do fato dos cachorros estarem conosco.
5: Uma pesquisa online pretende mapear os principais desafios do turismo pet friendly no país. Por um lado, quer entender as dificuldades enfrentadas pelos viajantes na hora de pegar a estrada. Por outro, busca conhecer os desafios de empresários do setor, como donos de hotéis e de restaurantes que recebem clientes de quatro patas. A supervisora de eventos e reservas de um hotel em Goiânia, no estado de Goiás, Kathleen Neves, menciona alguns serviços personalizados para atender esse público.
7: Hoje, os nossos serviços exclusivos são um tapete higiênico, uma manta com a nossa logo, um sachê de petisco para que ele possa se alimentar enquanto estiver conosco e saquinhos para coleta de fezes também.
5: O mapeamento servirá de base para a criação de um manual de boas práticas do segmento. O prazo para participar vai até amanhã, 10 de julho. E o formulário pode ser acessado na página do Ministério do Turismo na internet, no endereço gov.br/turismo. Reportagem Natália Koslick.
3: Um voo cancelado, bagagem danificada ou extraviada, mudança de horários pela companhia aérea.
2: O passageiro que vive essas situações tem um canal para registrar e tentar resolver a queixa.
3: É o ANAC Passageiro.
8: As viagens de avião fazem parte da rotina do empresário gaúcho Renato Correa, que a cada dia da semana está em uma cidade diferente por causa dos compromissos profissionais. Com a vida na ponte aérea, difícil não se deparar com problemas.
9: De uma forma ou outra, a gente acaba tendo problema com voo atrasado, voo cancelado, questões climáticas que acabam influenciando na nossa dinâmica e na nossa agenda diária. Problemas eu tive são vários repetitivos que são de perda de conexão por questão de atraso.
8: Passageiros que enfrentarem problemas com companhias aéreas podem registrar reclamações por meio da plataforma ANAC Passageiro. O acesso é gratuito e pode ser feito por qualquer cidadão com uma conta gov.br nível prata ou ouro. Após o registro, a manifestação é encaminhada à companhia aérea responsável, que deve responder em até 10 dias corridos. O superintendente de acompanhamento de serviços aéreos da Agência Nacional de Aviação Civil, ANAC, Adriano Miranda, destaca os tipos de registros que a plataforma tem recebido.
10: O principal problema mais reclamado são alterações ou cancelamentos.

0: equipamentos pela própria empresa aérea antes da viagem, né? Então o passageiro é comunicado ali que seu voo foi alterado, que seu voo foi cancelado, né? Em segundo lugar, o atraso ou cancelamento na data da viagem, aquela situação contingencial. O terceiro ponto mais reclamado é bagagem, por exemplo, bagagem danificada, bagagem extraviada.
1: Durante o atendimento, passageiro e empresa podem trocar informações diretamente pela plataforma até a conclusão da solicitação. O usuário pode ainda consultar dados sobre o volume de reclamações, os principais assuntos registrados e o índice de atendimento das companhias aéreas. O acesso à plataforma é feito pelo site anac.gov.br ou pelo gov.br/anac, clicando em passageiro. Reportagem Graziele Bezerra.
2: Estão abertas até 3 de agosto as inscrições para a chamada Universal 2026, que vai financiar projetos de pesquisas científicas, tecnológicas e de inovação desenvolvidas por instituições brasileiras.
3: Pelo menos 30% dos recursos serão destinados a instituições de pesquisa das regiões Norte, Nordeste e Centro-Oeste.
2: O resultado final está previsto para 4 de dezembro.
3: As propostas devem ser submetidas exclusivamente pela internet, por meio do formulário disponível no site carloschagas.cnpq.br.
2: E essas foram as notícias do governo federal.
3: Fique agora com as notícias do Poder Judiciário e do Congresso Nacional. Boa noite.
2: Boa noite e até amanhã.
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6: Inquérito do Banco Master. STF autoriza busca e apreensão contra Tiago Miranda.
7: STJ entende que plano de saúde deve cobrir cirurgia de feminização facial em mulheres trans.
6: Justiça determina que o SUS forneça sonda Bottom para alimentação de pacientes pediátricos em Uberlândia, Minas Gerais.
7: Boa noite, eu sou Marcela Luiza.
6: E eu sou Walter Lima.
7: Supremo Tribunal Federal autoriza busca e apreensão contra Tiago Miranda após pedido da Polícia Federal.
6: A decisão é do ministro André Mendonça, relator do inquérito sobre o Banco Master no STF. Marta Ferreira.
8: Tiago Miranda é dono de uma agência de publicidade que mantinha relação com o ex-banqueiro Daniel Vorcaro, dono do Master, e teria atuado em uma ação coordenada de influenciadores nas redes sociais para atacar a credibilidade do Banco Central. De acordo com a Polícia Federal, os ataques se deram após o Banco Central negar a compra do Master pelo Banco de Brasília e liquidar o Banco de Vorcaro. As investigações apuram ainda a atuação de possível organização criminosa dedicada à intimidação de jornalistas, ao monitoramento ilícito de pessoas ligadas a autoridades públicas, a obtenção indevida de informações sigilosas e a adoção de medidas destinadas a interferir em investigações criminais.
9: Na decisão, Mendonça afirmou que os elementos analisados apontam que Tiago Miranda desempenhava papel central nessas iniciativas, sendo o principal responsável por realizar pesquisas e levantamentos acerca da vida privada da jornalista em questão. Ainda de acordo com as conversas analisadas, Tiago Miranda costumava informar o andamento das buscas, relatar sobre a análise de processos judiciais antigos e coordenar a mobilização de equipe dedicada a localizar informações que pudessem ser consideradas sensíveis ou comprometedoras para a jornalista.
7: Plano de saúde deve custear cirurgias em mulheres trans para dar aos traços faciais a aparência feminina.
6: Para o STJ, esses procedimentos não se enquadram nas exceções previstas na lei que regulamenta os planos de saúde. Fátima Uchoa.
10: A decisão da terceira turma do STJ manteve a determinação para que uma operadora de plano de saúde autorizasse a cirurgia de feminização facial no processo transexualizador, como reconstrução craniana e rinoplastia reparadora de uma beneficiária que já havia feito o procedimento de redesignação sexual. Segundo a relatora ministra Nancy Andrighi, os procedimentos foram indicados pelo médico da paciente e não incluiriam tratamento específico experimental nem teriam caráter estético, sendo imprescindíveis para adequar a identidade de gênero da paciente e preservar o bem-estar psicológico dela.
7: Agente de aeroporto de Confins, em Minas Gerais, tem jornada de trabalho equiparada à de colegas da Pampulha.
6: A decisão é do Tribunal Superior do Trabalho, Marla Lacerda.
11: Uma empresa de serviços aeroportuários vai ter de pagar horas extras a uma agente de proteção do aeroporto de Confins. A trabalhadora cumpria jornada de 42 horas semanais, enquanto colegas de função no aeroporto da Pampulha, de menor movimento, trabalhavam 36 horas por semana. Para o TST, a diferenciação da jornada com a mesma remuneração desrespeita o princípio da isonomia.
7: Justiça determina que o SUS forneça sonda Bottom para alimentação de pacientes pediátricos em Uberlândia, Minas Gerais.
6: Esse tipo de sonda é um dispositivo de silicone que fica na região do abdômen do paciente e diminui os casos de refluxo. Vanessa Pereira.
12: A ação teve início após o MPF receber reclamações de famílias que enfrentavam dificuldades para conseguir a sonda Bottom no SUS. Agora, segundo a decisão, a União tem até 6 meses para incluir o equipamento no sistema de gerenciamento do SUS. Já o governo de Minas Gerais e o município de Uberlândia devem garantir o fornecimento das sondas Bottom para os pacientes pediátricos.
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7: Uma boa noite.
6: E até amanhã.
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14: Eu sou Paula Groba.
15: E eu sou Humberto Pinheiro.
14: E estes são os destaques de hoje do Jornal do Senado, que começa agora.
15: Senado aprova MP que destina recursos das BETs à Polícia Federal.
14: Comissão aprova mais proteção a pessoas com deficiência vítimas de crimes.
15: Avança projeto que pune empresas de telemarketing por ligações indesejadas.
14: Boa noite.
15: Boa noite.
14: Parte do dinheiro arrecadado pelas casas de apostas esportivas poderá ser usado no combate ao crime organizado.
15: O Senado aprovou uma medida provisória que destina um percentual do lucro das bets ao fundo da Polícia Federal. Agora, o texto segue para a sanção presidencial. Repórter Douglas Castilho.
16: Após o pagamento dos impostos devidos e dos prêmios das apostas, as operadoras das bets deverão destinar 3% do valor obtido a esse fundo. Porém, esse índice só será devido a partir de 2028, passando por uma transição anual gradual de 1%. O senador Isalci Lucas, do PL do Distrito Federal, argumentou que o direcionamento do montante serve como um mal menor diante dos efeitos negativos das bets.
17: O ideal é que não tivesse bets, porque por mais maior percentual, não vale a pena. Realmente, o estrago com relação às bets é muito grande. Então, agora, é óbvio, como existe, está regulamentado, é muito importante destinar realmente parte desse recurso para saúde, também para segurança, para todas essas áreas, exatamente, porque qualquer percentual não recupera o que se vai gastar com a saúde com relação a isso.
16: A verba será obrigatoriamente utilizada na modernização de equipamentos da Polícia Federal, no pagamento por horas e atividades extraordinárias e no custeio de planos de saúde da corporação. Além disso, o Ministério da Justiça e Segurança Pública poderá estender a cobertura dessas despesas médicas também para os agentes da Polícia Rodoviária Federal e da Polícia Penal Federal. O texto agora vai à sanção presidencial.
14: E avançou no Senado o projeto que autoriza a Agência Nacional do Petróleo a acessar dados fiscais de distribuidores e revendedores de combustíveis.
15: A medida visa combater a adulteração desses produtos. Repórter César Mendes.
18: O objetivo da proposta, já aprovada na Câmara dos Deputados, é melhorar a fiscalização, condicionando as concessões de atividades regulamentadas pela ANP à autorização autorização prévia para que a agência acesse os dados fiscais das empresas do setor. Quem já possui a outorga de funcionamento terá que providenciar essa autorização para continuar atuando. Relator da matéria, o senador Dr. Irã, do Progressistas de Roraima, destacou que a medida vai facilitar a detecção de adulterações, assegurando maior integridade no mercado de combustíveis.
19: Empresas que adulteram combustíveis garantem ilicitamente a redução de seus custos de produção e passam a ter vantagem competitiva em relação às que atuam honestamente.
18: O texto determina que a ANP assuma os custos do acesso aos dados das empresas sem ônus para o fisco e seguiu para a análise da Comissão de Infraestrutura.
14: Uma subcomissão do Senado aprovou o relatório de diligência externa em Boa Vista, Roraima, em maio de 2026, que verificou a situação em que vive o povo Yanomami.
15: O documento traz um diagnóstico sobre a saúde, a segurança e a governança na região e aponta que, apesar de avanços na repressão ao garimpo ilegal, o território ainda enfrenta graves gargalos logísticos e estruturais. Repórter Bruno Lourenço.
20: Relatório aprovado pela subcomissão do Senado, que acompanha a situação de perto, revela que a quase totalidade do atendimento de saúde na região ainda depende exclusivamente de aviões e helicópteros, o que encarece e dificulta as ações de socorro. A presidente do colegiado, senadora Damares Alves, do Republicanos do Distrito Federal, defendeu uma ação conjunta de entidades brasileiras e internacionais, principalmente no combate ao garimpo ilegal, para assegurar direitos das populações indígenas.
21: Capaz de consolidar os avanços obtidos com a desintrusão e fortalecer de forma duradoura as políticas públicas voltadas à proteção e à garantia dos direitos dos povos Yanomami e Yekuana.
20: A subcomissão formalizou uma série de pedidos de providências a ministérios e propôs um pacote legislativo focado no agravamento de penas para crimes ambientais em terras indígenas, adaptação de prazos processuais para áreas remotas, fortalecimento da FUNAI, integração de políticas sociais e adaptação do acesso a benefícios sociais.
14: E a Comissão de Direitos Humanos aprovou um projeto que aumenta a proteção para pessoas com deficiência vítimas de crimes. A proposta torna esse tipo de crime uma circunstância agravante, com penas maiores para quem se aproveita da vulnerabilidade da vítima.
15: Hoje, o aumento de pena previsto na legislação está ligado a agressões ocorridas em escolas. O relatório lido pelo senador Paulo Paim, do PT do Rio Grande do Sul, amplia essa proteção em casos de lesão corporal e reforça a punição também em outros locais. Agora, o projeto segue para análise da Comissão de Constituição e Justiça.
14: Ligações indesejadas de telemarketing e as cobranças feitas para quem nem é devedor podem estar com os dias contados. A Comissão de Fiscalização e Controle aprovou em decisão terminativa um projeto que obriga as empresas a identificarem claramente o número das chamadas e a respeitarem o pedido de bloqueio feito pelo consumidor.
15: O texto também cria um cadastro para evitar fraudes e ligações repetidas para pessoas que não têm relação com a dívida. Quem descumprir as regras poderá pagar multa de até R$50 mil. A proposta segue para análise da Câmara dos Deputados. O relator da proposta, senador Laércio Oliveira, do PP de Sergipe, afirmou que o objetivo é combater práticas abusivas de telemarketing sem impedir a realização de cobranças legítimas.
22: E esse projeto enfrenta um problema que é meu, que é seu, é de todo mundo, que é exatamente a perturbação de redes de telefonia que liga pra gente com ligações indesejadas, com ligações desagradáveis, oferecendo produto, buscando cobrar alguma coisa que a gente não tem nada a ver com o assunto, importunando a nossa rotina, o nosso bem-estar, o nosso conforto, e a gente precisa dar um basta nisso.
14: E a presidência da República vetou parcialmente o projeto que mudava o símbolo de acessibilidade no Brasil. Com o veto, o símbolo vai continuar sendo uma pessoa em cadeira de rodas.
15: A intenção da mudança era incluir outros tipos de deficiência. Os detalhes com o repórter Márcio Maturana.
23: O governo argumentou que mudar o símbolo já muito conhecido por uma imagem criada em 2015 pelas Nações Unidas poderia criar barreiras adicionais a quem se pretendia beneficiar e que a mudança não teve participação das organizações representativas das pessoas com deficiência. A senadora Mara Gabrilli, do PSD de São Paulo, explicou que a intenção da mudança era incluir outros tipos de deficiência.
24: É como dizer para a sociedade, a acessibilidade vai além da mobilidade. É sobre garantir mais autonomia e respeito para todas as pessoas com deficiência.
23: Outros trechos do projeto, como a ampliação dos locais obrigatórios para sinalização, foram mantidos e transformados na Lei 15.459. Agora, o veto parcial precisa ser analisado pelo Congresso Nacional, podendo ser mantido ou derrubado.
14: O programa Jovem Senador já definiu os 27 estudantes que vão participar da Semana de Vivência Legislativa em agosto no Congresso Nacional.
15: A última vaga ficou com um aluno do Distrito Federal, vencedor da etapa local, com uma redação sobre democracia nas redes sociais. Repórter Henrique Nascimento.
0: Os 27 estudantes foram selecionados para o Jovem Senador 2026, programa que permite aos alunos conhecer de perto o funcionamento do Congresso Nacional. A última vaga ficou com Caleb Gomes, do Centro de Ensino Médio de Taguatinga Norte, no Distrito Federal. O tema da redação deste ano foi Democracia nas Redes Sociais, como construir um debate saudável.
1: Assim que saiu o tema, eu já comecei a pensar em várias coisas. Eu sei que o raciocínio ele foi vindo ao longo do processo de criação da redação. Eu tentei ser o mais verdadeiro possível sobre a minha opinião.
0: Durante a Semana de Vivência Legislativa, os jovens senadores vão ocupar cadeiras no plenário e nas comissões e apresentar propostas que podem virar projetos de lei. O senador Paulo Paim, do PT do Rio Grande do Sul, destacou a importância da participação dos jovens.
2: Agir hoje na esperança de que as iniciativas atuais nos assegurem um futuro melhor é missão de todos nós, não importa a idade. Que ela se traduza em entusiasmo e paixão pelo trabalho legislativo.
0: Ao longo de 14 edições, o jovem senador já mobilizou mais de 2 milhões de estudantes.
15: Com edição de Paula Groba e trabalhos técnicos de Eliseu Caires, o Jornal do Senado fica por aqui. Acompanhe agora as notícias da Câmara dos Deputados. Boa noite.
14: Boa noite e até amanhã.
5: Jornal Câmara dos Deputados. Comissão da Câmara proíbe aposentadoria como punição a magistrados.
3: Plenário torna permanente incentivo fiscal para empresas de reciclagem.
5: Parlamentares defendem propostas em defesa de segmentos vulneráveis.
3: Boa noite. Projeto de Maurício do Vôlei do PL de Minas Gerais promete fortalecer mecanismos de combate ao abandono afetivo e material de crianças e adolescentes. O texto amplia os deveres dos pais e responsáveis quanto ao cuidado, à convivência familiar e à assistência emocional.
5: Maurício do Vôlei explica que o projeto cria medidas de proteção como acompanhamento psicossocial, mediação familiar e orientação aos responsáveis. Para ele, a iniciativa garante o desenvolvimento saudável de crianças e adolescentes.
3: O Bezotone do PT de Goiás é relator de proposta que obriga companhias aéreas a transportar gratuitamente equipamentos usados por pessoas com deficiência. Ele explica que o projeto determina que cadeiras de rodas, próteses e outros itens essenciais sigam preferencialmente na cabine.
5: O Bezotone aponta que, quando o transporte na cabine não for possível, os equipamentos deverão seguir no compartimento de carga, com prioridade, identificação e proteção adequada. O parlamentar alerta que a medida também prevê indenização imediata em caso de dano ou extravio.
3: Alencar Santana, do PT de São Paulo, defende a urgência de projeto que inclui a misoginia no Código Penal, criminalizando injúrias e agressões motivadas pelo preconceito contra as mulheres. Ele assinala que o parlamento precisa dar uma resposta diante do avanço dos índices de feminicídio no país.
5: Alencar Santana ressalta que a matéria já pode ser votada no plenário. Ele defende a punição rigorosa contra qualquer tipo de discriminação ou violência de gênero. O legislador acredita que a tipificação legal assegura a proteção integral e o respeito aos direitos das cidadãs brasileiras.
4: Justiça.
3: Avança na Câmara a proposta que proíbe a aposentadoria compulsória de juiz como forma de punição. A repórter Paula Bittar acompanhou a votação.
4: A Comissão de Constituição e Justiça da Câmara aprovou uma proposta que acaba com a chamada aposentadoria compulsória de membros do Poder Judiciário como forma de punição. A proposta mantém a previsão de que o ato de remoção ou de disponibilidade do magistrado por interesse público deverá ser fundado em decisão por voto da maioria absoluta do respectivo tribunal ou do Conselho Nacional de Justiça, mas acrescenta que a suspensão poderá ser de até 90 dias e a disponibilidade poderá ser de até 2 anos. Ainda de acordo com o texto, concluído o processo administrativo disciplinar, o tribunal ou o Conselho Nacional de Justiça, quando couber a pena de perda do cargo em decisão por voto de 2/3 de seus membros, deverá representar ao Ministério Público no prazo de 30 dias para propor a ação judicial. Nesse caso, o magistrado deve ser afastado das funções com vencimentos proporcionais até o trânsito em julgado da sentença. Se a decisão for pelo arquivamento da representação ou se a ação judicial for julgada improcedente em decisão definitiva, o magistrado retorna às suas funções com o pagamento da diferença das verbas remuneratórias e a contagem do tempo de serviço para todos os fins. O Ministério Público deve se pronunciar sobre a representação no prazo de 90 dias. O relator na comissão, deputado Helder Salomão, do PT do Espírito Santo, elogiou a iniciativa da proposta.
8: A sociedade brasileira há muito reivindica o fim desse privilégio que hoje nós conhecemos como aposentadoria compulsória, que ao invés de ser um castigo, como deveria ser, ou uma punição, melhor dizendo, acaba sendo um prêmio para quem pratica ilícitos e crimes no exercício da magistratura.
4: A deputada Bia Kicis, do PL do Distrito Federal, compartilhou dessa opinião.
9: Você premiar alguém que abusou do cargo, que cometeu crimes e que é afastado, aposentado compulsoriamente com a sua remuneração integral. Isso é um tapa na cara do brasileiro.
4: A proposta que acaba com a chamada aposentadoria compulsória de membros do Poder Judiciário como forma de punição ainda precisa ser analisada por uma comissão especial que deverá ser criada para esse fim e depois segue para a apreciação do plenário, onde precisará ser votada em 2 turnos. Da Rádio Câmara, de Brasília, Paula Bittar.
10: Trabalho. Pastor Sargento Isidório do Avante da Bahia defende a aprovação pelo Senado do projeto que institui a escala de trabalho 5x2. Segundo ele, a medida garante mais qualidade de vida aos trabalhadores, permitindo mais convivência familiar e tempo para cuidar da saúde.
3: Pastor Sargento Isidório também cobra a aprovação da proposta que trata dos direitos dos agentes comunitários de saúde e de combate às endemias. Ele afirma que a matéria representa uma medida de justiça para a categoria, destacando a mobilização dos profissionais em defesa da pauta.
10: Júnior Amaral, do PL de Minas Gerais, critica projeto da Prefeitura de Itajubá, que cria regras locais para o transporte por aplicativo no município. O deputado afirma que a proposta gerou mobilização de trabalhadores por prever punições e exigências que podem dificultar a atividade.
3: Júnior Amaral argumenta que a Prefeitura extrapola sua competência ao tentar regulamentar pontos que seriam de responsabilidade do Legislativo Federal. O parlamentar sustenta que as regras podem afetar a renda de motoristas e entregadores que dependem dos aplicativos para trabalhar.
10: Desenvolvimento regional. Hildo Rocha, do MDB do Maranhão, cobra a votação de PEC que inclui entidades municipais entre os legitimados para propor ações diretas de inconstitucionalidade. Ele argumenta que a medida corrige uma distorção ao garantir a municípios prerrogativas já asseguradas a estados e à União.
3: Hildo Rocha critica a resistência de líderes partidários à votação da proposta. O parlamentar sustenta que entidades como a Confederação Nacional de Municípios e a Frente Nacional de Prefeitos devem ter legitimidade para representar os interesses das cidades perante o STF.
10: Paulo Guedes, do PT, agradece ao governo federal pelos investimentos destinados ao norte de Minas Gerais. O congressista destaca a renovação da frota do SAMU, a destinação de recursos para hospitais e a construção de novas unidades de saúde.
3: Paulo Guedes também menciona ações voltadas aos pequenos municípios, como construção de creches, entrega de equipamentos de saúde e melhorias na infraestrutura. Segundo ele, os investimentos devem impulsionar o desenvolvimento econômico e a geração de empregos.
10: Votação. A Câmara aprovou o fim da cobrança por consumo mínimo de água e esgoto. A repórter Daniela Lessa explica como deve funcionar o sistema de cobrança.
6: O plenário da Câmara dos Deputados aprovou o projeto que acaba com a cobrança de consumo mínimo nos serviços de abastecimento de água e esgoto. O projeto foi apresentado pelo deputado Carlos Jordi, do PL do Rio de Janeiro, e altera a lei do marco legal do saneamento básico. Pelo texto aprovado, a tarifa de água passará a ser formada por duas partes. A primeira será uma parcela fixa, chamada de tarifa básica, para remunerar a oferta e a manutenção do serviço. A segunda parte será uma parcela variável, calculada conforme o volume efetivamente consumido. Na prática, a proposta impede que o consumidor pague por um volume mínimo de água que não usou. A mesma lógica valerá para o esgoto sanitário. Relator da proposta, o deputado Kim Kataguiri, do Missão de São Paulo, deu exemplo de como a proposta irá funcionar na prática.
7: Que é como se você entrasse no bar e aí tivesse R$50 de consumação. O cara que consumiu paga 50, o cara que não consumiu paga 50 também. É assim que funciona hoje a tarifa de água. O que a gente quer fazer é o seguinte: bom, você que não consumiu nada, você vai pagar ali pela cadeira que você sentou, pelo garçom que te deu oi, então você vai pagar R$15. Aí o cara que consumiu vai pagar os R$15 mais aquilo que ele consumiu. Basicamente a gente está mudando a estrutura para dar mais justiça para as tarifas, principalmente para aquele consumidor que acaba pagando pelo consumo dos outros.
6: O relator disse também que o serviço de saneamento tem custos fixos importantes, como manutenção de redes e estações de tratamento. Por isso, o texto aprovado não elimina toda a cobrança fixa. Favorável ao projeto, o deputado Tarcísio Mota, do PSOL do Rio de Janeiro, defendeu também que essa tarifa básica não seja elevada, considerando que o acesso à água é um direito básico das pessoas.
11: Mas esse projeto vai no caminho correto de garantir à população que ela não continue a pagar essa tarifa mínima que ele vai pagar independente de quanto consumiu. Contudo, é preciso colocar uma trava para que a parte fixa não supere e não seja muito grande, onerando ainda mais o consumidor final, porque água é direito, água é vida, água não é mercadoria.
6: O projeto que acaba com a cobrança de consumo mínimo nos serviços de água e esgoto agora será analisado no Senado. Da Rádio Câmara de Brasília, Daniele Lessa.
10: Transportes.
3: Josivaldo JP, do União do Maranhão, apresentou projeto que obriga órgãos de trânsito a disponibilizar medidores de glicose em operações de fiscalização. Ele explica que alterações no nível de açúcar no sangue podem causar sintomas confundidos com embriaguez, levando a abordagens inadequadas.
10: Josivaldo JP ressalta que o teste só poderá ser realizado com o consentimento do condutor. Ele acrescenta que o projeto prevê treinamento para que agentes identifiquem sinais de alteração glicêmica, acionando atendimento médico quando houver risco à saúde.
5: Consumidor.
3: Caroline de Tone, do PL de Santa Catarina, apresentou o projeto que inclui os gastos com vacinas entre as despesas dedutíveis do imposto de renda da pessoa física. De acordo com a deputada, a medida amplia o benefício já concedido a outras despesas médicas.
10: Caroline de Tone argumenta que a proposta incentiva a prevenção de doenças. Ela acredita que o projeto promove justiça fiscal e contribui para a redução dos custos do poder público com tratamentos que poderiam ser evitados por meio da vacinação.
5: Saúde.
3: Comissão de Saúde aprova projeto que proíbe a venda e o uso do chumbinho no Brasil. A repórter Sofia Peçanha tem mais detalhes.
12: A Comissão de Saúde aprovou o projeto que proíbe desde a venda até a utilização do chumbinho em todo o país. A proposta altera a Lei de Crimes Ambientais, com o objetivo de proibir o uso da substância tóxica como método de controle de pragas em áreas urbanas e rurais. Pelo texto, fica proibido em todo o território nacional o porte, a venda, a fabricação e a utilização para qualquer finalidade do chumbinho. Além disso, a proposta garante a segurança da população, a proteção do meio ambiente e a preservação da vida animal, refletindo um compromisso com a saúde pública e a sustentabilidade ambiental. O projeto sugere que os poderes públicos federal, estaduais, distritais e municipais aprimorem a fiscalização e desenvolvam políticas de conscientização, como explicou o deputado Clodoaldo Magalhães, do PV de Pernambuco, relator na comissão.
13: fortalecer também com campanhas de conscientização para que a população, a sociedade como um todo, tenha consciência dos perigos e dos riscos do envenenamento humano, animal e também da contaminação dos mananciais através desse produto que é tão nocivo à saúde humana, animal e ambiental.
12: A substância tóxica Aldicarb, conhecida popularmente como chumbinho, é extremamente tóxica e perigosa para a saúde humana. A ingestão acidental, mesmo em pequenas quantidades, pode levar a envenenamentos graves e fatais. Por isso, o deputado Marcelo Queiroz, do PSDB do Rio de Janeiro, autor do projeto, ressaltou no texto que a medida se faz necessária devido aos graves riscos que o uso indiscriminado desse produto representa para a saúde pública, o meio ambiente e os animais domésticos e selvagens. Em caso de descumprimento da lei, a proibição poderá ser de multa em, no mínimo, 5 salários mínimos, além das demais penalidades previstas em lei. Agora, o projeto que proíbe desde a venda até a utilização do chumbinho em todo o país segue para análise na Comissão de Constituição e Justiça. Da Rádio Câmara de Brasília, Sofia Peçanha.
10: Cultura. Márcio Arruda, do PCdoB do Ceará, defende a regulamentação das plataformas de streaming para garantir mais proteção ao setor audiovisual. Ele afirma que a medida é necessária para fortalecer a produção nacional, ampliar a geração de empregos e valorizar a cultura brasileira.
3: O parlamentar acredita que a legislação precisa acompanhar as mudanças do mercado, hoje dominado pelos serviços de streaming. Para Inácio Arruda, a regulamentação deve assegurar regras para o setor e preservar o espaço da produção audiovisual do país.
10: Meio ambiente. O plenário da Câmara aprovou um projeto que aumenta e torna permanente incentivo fiscal para empresas de reciclagem. O repórter Antônio Vital acompanhou a votação.
16: O plenário da Câmara aprovou o projeto que torna permanente e aumenta os incentivos fiscais para indústrias de reciclagem. O projeto altera uma lei de 2021 que autoriza empresas do setor tributadas com base no lucro real a abaterem 1% do imposto devido em troca de investimentos em projetos que estimulem a cadeia produtiva na reciclagem. Esse incentivo fiscal tem validade de apenas 5 anos, ou seja, termina em 2026. O projeto aprovado torna o incentivo fiscal permanente, sem prazo para acabar. Além disso, aumenta de 1% para 5% o limite de dedução do imposto de renda para as empresas do setor. O relator, deputado Arnaldo Jardim, do Cidadania de São Paulo, acatou parcialmente sugestão do PT e definiu que o incentivo fiscal vai depender da previsão orçamentária. O líder do governo na Câmara, deputado Paulo Pimenta, do PT do Rio Grande do Sul, queria que o valor máximo do incentivo fosse definido anualmente pelo Poder Executivo, o que não foi aceito pelo relator. Para o relator, Arnaldo Jardim, aumentar o incentivo fiscal para as empresas de reciclagem pode estimular mais investimentos.
17: Hoje ainda nós temos a triste realidade de ter no Brasil uma coleta absolutamente, muitas vezes, desumana e temos, por outro lado, uma grande presença ainda de lixões no nosso país. Portanto, é o que recomenda fomentar a reutilização, o tratamento e a reciclagem de resíduos sólidos, até em sintonia com o direito ao meio ambiente equilibrado.
16: Em 2024, cerca de 7 milhões de toneladas de resíduos secos foram destinados à reciclagem no Brasil, o que representa menos de 9% dos resíduos gerados, segundo a Associação Brasileira de Resíduos e Meio Ambiente. O relator defendeu o aumento do incentivo como maneira de aproximar a indústria de reciclagem dos benefícios já recebidos por outros setores da economia, como da cultura e esporte, que permitem dedução de até 4% do imposto devido. Foi o que disse também o deputado Carlos Gomes, do Republicanos do Rio Grande do Sul, ex-catador e autor do projeto que deu origem à lei de incentivo à reciclagem.
18: Justiça e paridade. As três leis de incentivos do país, que é a Rouanet, cultura, ao esporte e agora da reciclagem, fazendo justiça a esses mais de 1 milhão de trabalhadores que todos os dias estão dentro de um galpão, colocando a mão em resíduos que quase ninguém quer triar e poder assim ter recursos para mudar a realidade do seu trabalho, aumentar a renda, fazer a economia circular, prosperar nesse país.
16: O projeto que torna permanente e aumenta os incentivos fiscais para a indústria de reciclagem seguiu para análise do Senado. Da Rádio Câmara de Brasília, Antônio Vital.
10: Segurança Pública.
3: Sargento Faur do PL defende a ampliação do policiamento nas rodovias e divisas do Paraná para impedir a entrada de criminosos e o tráfico de drogas no estado. Ele afirma que é preciso aumentar o efetivo da Polícia Militar diante da defasagem de servidores nas ruas.
19: Para Sargento Faur, a redução dos índices de criminalidade depende da valorização salarial e de incentivos estruturais para os operadores da segurança pública. Ele propõe a construção de presídios de segurança máxima que proíbam benefícios como visitas íntimas a detentos de alta periculosidade.
3: Hélio Lopes, do PL do Rio de Janeiro, apresentou o projeto que zera o imposto de importação sobre armas de fogo adquiridas por militares, policiais e outros agentes de segurança pública. O deputado explica que a proposta vale para profissionais da ativa, aposentados e militares da reserva ou reformados.
19: Segundo Hélio Lopes, a medida facilita o acesso dos agentes a equipamentos importados mais modernos e adequados às suas atividades. O projeto mantém ainda exigências de registro, comprovação funcional, rastreabilidade e fiscalização do armamento pelos órgãos competentes.
3: Adilson Barroso é um dos autores de PEC que admite, em caráter excepcional, a redução da maioridade penal para casos de crimes hediondos e de crueldade extrema contra pessoas e animais. Ele aponta que a responsabilização depende de avaliação individualizada.
19: Para Adilson Barroso, a medida busca dar resposta mais efetiva a crimes como estupro, latrocínio, tortura e homicídio. O parlamentar garante que a PEC mantém o respeito ao devido processo legal, a ampla defesa e a condição de pessoa em desenvolvimento.
3: Felipe Beccari, do Podemos de São Paulo, é um dos autores do projeto que cria o crime para quem organiza e transmite práticas de maus tratos a animais por meio de comunidades virtuais. A proposta também pune quem financia ou incentiva esse tipo de conteúdo na internet.
19: Felipe Beccari entende que a medida busca combater grupos que divulgam atos de crueldade contra animais, inclusive mediante pagamento. O texto prevê ainda penas maiores nos casos em que houver lucro com a prática ou morte do animal divulgada em redes sociais.
3: Paulinho da Força, do Solidariedade de São Paulo, é autor de projeto que aumenta a pena para furtos e roubos cometidos por criminosos que se passam por prestadores de serviço ou utilizam falsa identificação profissional.
19: O deputado explica que a pena para furto qualificado passaria a variar de 4 a 10 anos de prisão e a de roubo qualificado de 8 a 14 anos. Paulinho da Força afirma que a ideia é proteger a confiança da população em profissionais legítimos e reforçar a segurança pública.
3: Termina agora o Jornal Câmara dos Deputados, produzido pela Rádio Câmara, com trabalhos técnicos de Everson Urani e apresentação de José Carlos Andrade e Márcio Aquilissardi. Uma boa noite para você.
19: Uma ótima noite. A Voz do Brasil volta amanhã.
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3: Fala, Mike.
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2: Hoje é sábado, dia 11 de julho de 2026, e o Informativo Coamo está chegando novamente no seu rádio. Um ótimo dia para você, cooperado, e para você, amigo ouvinte de todas as manhãs. Hoje é o Dia Nacional do Socorrista e o Dia Mundial do Cavalo. Reze nesta data para São Bento. A lua está na fase minguante. O Informativo Coamo que você ouve agora é uma produção da Assessoria de Comunicação da Coamo e conta com reportagens de Antônio Márcio e de Ruth Borsuk. Eu sou o Guilherme Boller e trago agora para você o programa da Família Rural e Cooperativista.
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2: Sábado é dia de resumo aqui no Informativo Coamo e você confere com a gente quais foram as principais notícias veiculadas pelo programa nos últimos dias. Como parte das celebrações do Dia Internacional do Cooperativismo, a Coamo promoveu no último dia 3 o tradicional encontro de jovens líderes cooperativistas, reunindo cooperados formados pelas 30 turmas do programa. O evento proporcionou um momento de atualização, troca de experiências e reflexão sobre os desafios do agronegócio, reforçando um dos princípios fundamentais do cooperativismo: a formação e a capacitação dos cooperados. Hoje, você vai relembrar com a gente como foi esse evento e qual é a importância deste programa para o quadro social e para a nossa cooperativa. Nesta semana, a diretoria da Coamo também retomou o ciclo de reuniões de campo com encontros realizados nas regiões do Centro-Sul Paranaense e do Oeste de Santa Catarina. Iniciados no final de maio, os encontros entre diretoria e quadro social são uma tradição no calendário da cooperativa e servem como um mecanismo de comunicação, informação e atualização para os associados produtores. Hoje, o presidente do Conselho de Administração, José Haroldo Galassini, vai reforçar com a gente a importância das reuniões de campo. Fechando o nosso resumo da semana, nos últimos dias nós também compartilhamos aqui no rádio o andamento da colheita do milho segunda safra na área de ação da Coamo. Nós fomos até a região oeste do Paraná, que já iniciou o ciclo de colheita. E de lá, nós trouxemos um panorama geral sobre o desenvolvimento da cultura e as perspectivas para a colheita. Hoje, você vai conferir conosco novamente todos os detalhes desse trabalho que é desenvolvido pelos cooperados da Coamo. Mas antes de trazermos tudo isso para você, o nosso programa vai para um rápido intervalo. Segue com o seu rádio sintonizado aqui com a gente e continue acompanhando o Informativo Coamo.
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2: 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Essa pausa hídrica ajuda a fortalecer as raízes e evita o surgimento de fungos e doenças causadas por umidade excessiva. 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
3: Há quase 30 anos, o programa Jovens Líderes Cooperativistas vem formando produtores, sucessores e lideranças para o futuro da cooperativa. Durante um encontro realizado em Campo Mourão, na última semana, o presidente executivo da Coamo, Ayrton Galinari, destacou a importância da formação dos cooperados e o impacto que o programa tem gerado ao longo de gerações. Você confere os detalhes na reportagem de Antônio Márcio.
4: É, o objetivo do evento é reunir os cooperados que já fizeram o nosso programa Jovens Líderes, já são praticamente 30 anos, 29 anos, 30 turmas, e reuni-los é um momento do cooperativismo, né? Porque a gente vê realmente como que dá resultado trazer o cooperado para dentro da cooperativa, trazer o cooperado para participar da gestão da cooperativa, ensinar, né, para poder participar dessa formação dele, da informação, um dos princípios do cooperativismo, né? Informar e formar os cooperados, levar cultura, levar conhecimento, e esse é um curso técnico que a gente faz, promove para o cooperado, para que ele se prepare para a gestão da cooperativa e se prepare para a gestão da sua propriedade. Filhos de cooperados que participam, né? Já temos mais de uma geração participando, pais que fizeram, filhos que estão fazendo, né? Netos que estão fazendo o Futuro Coop, que é outro grande programa de formação da cooperativa. Então é muito bom poder reuni-los uma vez por ano, fazemos questão disso, para que eles fortaleçam cada vez mais esse programa.
3: Nessa semana que passou, a Coamo também retomou o ciclo de reuniões de campo junto aos seus cooperados. Iniciados no final de maio, os encontros entre diretoria e quadro social são uma tradição no calendário da cooperativa e servem como um mecanismo de comunicação, informação e atualização para os associados produtores. O presidente do Conselho de Administração, José Haroldo Galassini, ressalta a importância das reuniões de campo.
5: Bom, desde o início da Coamo, nós fizemos reunião com o quadro social, que é a forma de nós fazer o cooperado entender o cooperativismo. Então, nunca paramos. Tem em junho uma reunião presencial e em dezembro uma reunião online, onde falamos com toda a Coamo através da televisão, da informática, de modo geral. Então, essa presencial para nós é importante, que nós apresentamos aí uma reunião de 2 horas em toda a Coamo, né? Reunindo vários entrepostos num local. É uma participação significativa, mais de 200 pessoas. Vem a família, vem o pai, a mãe, filhos, até crianças, né? Mas a importância é o quadro social ter muito interesse nessa reunião, porque ela é completa. Fala-se do cooperativismo, fala-se da administração da Coamo como um todo, né? Na parte de administração, na comercialização do produto, na industrialização do produto, no mercado interno, no mercado externo, né? De maneira que é uma informação importante para o quadro social. Temos também a parte do custo de produção, que é outra coisa de grande importância para o quadro social, onde ele fica sabendo mais ou menos quanto é que custa um aquele de soja para ele plantar, colher e comercializar. E também temos no final aí uma reunião de Crédito Coamo, que a Crédito Coamo é uma cooperativa de crédito exclusiva do quadro social da Coamo, que tem condições hoje de financiar toda a necessidade econômica dele, do custeio para plantio e de investimento para compra de máquinas e tudo mais. Então é uma reunião importante e uma participação significativa, e o cooperado fica então por dentro da sua cooperativa. Eu acho que vale muito a pena, é uma coisa que se faz 2 vezes por ano, para atender essa nossa meta, que é de ter, vamos dizer, 100% dos cooperados da Coamo, que são 32.800, 100% da Crédito Coamo, junto aos cooperados da Coamo, porque ela é exclusiva dos cooperados. Então é um trabalho muito importante, com uma grande participação de todo o quadro social da Coamo.
3: A colheita do milho segunda safra começa a avançar na área de atuação da Coamo. E os primeiros resultados reforçam a expectativa de uma boa safra em diversas regiões. Em Ouro Verde do Oeste, onde as lavouras já entram na fase final de maturação, a repórter Ruth Borsucchi conversou com o supervisor técnico da unidade local, Diego Rodrigo Niedermayer, que faz uma avaliação do desenvolvimento da cultura, comenta o impacto das condições climáticas e apresenta as expectativas para a colheita.
0: Aqui em Ouro Verde, graças a Deus, nós tivemos um bom desenvolvimento. Teve algumas áreas muito isoladas, específicas, que sofreu com falta de água no começo do desenvolvimento lá do milho, né? Desenvolvimento vegetativo. Mas em grande, a maioria das áreas aí teve um bom desenvolvimento, pegou chuvas boas. Então a gente está esperando aí boas produtividades para o produtor.
6: Esperando boas produtividades, qual seria essa expectativa?
0: Em torno aí de 300 sacos por alqueire numa média aí.
6: Como que foi o investimento dos produtores aqui na região?
0: Olha, para esse ciclo 26-26, tivemos aí algumas reduções de custo, principalmente com fertilizante, né? Mas dentro de um manejo aí que o produtor já vem fazendo na lavoura dele, né? Então eu acredito que não afetou muito no desenvolvimento da cultura dessa safra agora. Pessoal, vamos dizer assim, já está com o solo mais preparado, né? A gente vem incentivando bastante até a questão de correção de solos, né? Vem aumentando bastante aqui em Ouro Verde. Pessoal está se adaptando a isso daí, né? Investindo também nessa tecnologia de correção, de preparar o solo, que de repente a gente vê, se depara de uma safra para outra, tem alguns desafios maiores aí com custo de produção. Então, se o produtor já está mais preparado, né, o solo mais preparado, ele já tem, não sofre tanto impacto não.
3: Você acabou de ouvir aqui com a gente um resumo das principais notícias que foram veiculadas pelo Informativo Coamo na última semana. Se quiser ouvir cada um desses programas novamente e na íntegra, é só acessar a página do Informativo Coamo em nosso site ou então nas principais plataformas de áudio.
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3: E assim nós vamos chegando ao final de mais uma semana aqui no Informativo Coamo. A todos que nos acompanharam nestes dias, o nosso agradecimento por sua companhia e participação de sempre. Na próxima segunda-feira, nós estamos de volta ao seu rádio com mais notícias, informações e atualizações sobre a nossa cooperativa. Eu desejo um excelente final de semana para todos que nos ouvem e encontro vocês novamente na próxima edição do Informativo Coamo. Um forte abraço e até mais!
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0: Chapadão aqui na 102 FM, agora 7 horas e 21 minutos. Vamos chegando nesse sábado maravilhoso, hoje dia 11 de julho de 2026, agora nesse momento registrando 16 graus, manhã meio nublada, meio tempão virado pra chuva. Sábado, meu povo, telefone liberado, 429-9900-8756, vem chegando em mensagem, vem fazendo companhia aqui pro louco velho. Vamos junto! Hoje, gente, até meio-dia. Bom? Por isso que viemos até um pouquinho mais tarde hoje. Hoje nós vamos até meio-dia. Vamos terminando 9h30 aqui o programa do Louco Velho. A gente segue até o meio-dia com o programa dos Piá. Então vamos junto comigo. Alô, minha amiga Elisângela, já tá na escuta. Bom dia, seja bem-vinda. Manhã maravilhosa, finalzão de semana. Meu amigo Cowboy também já tá por aqui. Alô, Jussara, alô, Aparecida, Maria Holanda, Suelen. Sejam todos muito bem-vindos. Obrigado pela companhia.
1: Bom dia, Paulo.
0: Ô, Leuri, bom dia.
1: Manda um abração aí pra nós aí do Frigodasco. Tamo indo a caminho do Frigodasco.
0: Alô, pessoal do Frigodasco, bom dia.
1: Pro Toninho que deve estar curtindo a 102. Fala aí também, manda um abração aí pro Borracha, tá? De férias em casa e diz que tá sempre curtindo aí a 102 aí. Então manda um abração pra ele lá também. Alô, Borracha, é. Descansa bem.
0: Alô, Borracha.
1: Final do mês tem que voltar a trabalhar. Tamo junto. Um abraço a todos.
0: Abraço, Leuri, meu amigo Cowboy. Fala aí, Cowboy. Bom dia.
2: Bom dia, Paulo. Qualquer música primeiro, por favor, música é Tico Louco aí. Manda pra seu Zé, pro Tionzão, pro Joãozão. O Miliano, você tem que estar curtindo, que é o Cowboy do Rancho Leite.
0: Abraço, Cowboy!
3: Bom dia, Paulão.
0: Dia, Carlos.
3: Aqui é o Carlos de Margarete, aqui do bairro Planalto. Estamos com o rádio ligado desde as 5 horas. Esperando você chegar para ver com você a previsão do tempo.
0: Previsão do tempo?
3: Paulão, se for possível, fico obrigado, Paulão.
0: Rapaz, pra já.
3: E roda pra mim uma música do Milionário José Rico e pode ser qualquer uma, Paulão, se for possível, tá bom, Paulão?
0: Beleza.
3: Bom sábado pra você aí, Paulão.
0: Pra você também, meu amigo Carlos, a Margarete também estão lá ligadinho na 102, lá na Planalto, curtindo a programação, bom dia. Minha amiga Marli, como você tá? Um abraço. Olha só, hoje dia 11, né? Dia 11, sábado, sol com muitas nuvens, pancadas de chuva à tarde e à noite, marcando para hoje, segundo o site Climatempo, gente, 11,8 milímetros com 84% de chance de chuva, a mínima 15 graus e a máxima de 20 graus. Então, previsão de hoje para chuva, 11,8 milímetros. Domingo, dia 12. Sol com chuva de manhã, diminuição de nuvens à tarde, à noite com pouca nebulosidade.

temperaturas caem aí a partir de segunda-feira. Sol com diminuição de nuvens de manhã, tarde ensolarada e a noite de céu limpo. A mínima 4 graus e a máxima de 14 graus na nossa terça-feira, quarta-feira, dia 15. Tempo ensolarado com nevoeiro ao amanhecer e também à noite, sem previsão de chuva, mínima de 6 graus e a máxima de 17 graus. Então a chuva hoje, amanhã, bem pouquinho, segunda-feira, novamente esfria. Vamos se preparando de volta pro frio, hein, meu povo? Bom dia, Paulão, aqui é Maria Miranda, peço a música Com os Filhos do Rio Grande, Flor do Meu Jardim, ofereço para todos da família Miranda, também quem estiver ouvindo o seu programa, minha amiga Maria Miranda, um bom dia. Um excelente finalzão de semana. Pessoal lá do mercado do Marcão também tá ligado comigo. Bom dia. 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Vem comigo! 429-9900-8756.

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Você que tá por aí, tá na lida, quem tá tirando leite por aí, quem tá tomando aquele cafezinho, tomando chimarrão, curtindo aqui a amarelinha, chega aí registrando a companhia, chega registrando a audiência no 429-9900-8756. Eu sempre falo, às vezes você tá aí na lida, não tem como digitar, não tem como ficar mandando áudio, manda aquele joinha, manda um aluzinho, que já tá valendo, já ajuda bastante nós. Então vamos junto nessa manhã de sabadão, hoje até o meio-dia. Daqui a pouco, a partir das 9h30, eu vou anunciar o sorteio que a gente vai fazer no final do programa aí, meio-dia. Então vem!

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0: que tá acontecendo, meu povo? Vamos animar esse sabadão, minha gente. Vem chegando aqui no 42 999 00 8756. Você é o nosso convidado. Você é o convidado mais que especial aqui da programação da Amarelinha. Então vem comigo, vem com o Louco Velho hoje até o meio-dia. Amiga Valdinéia Martins da Planalto sintonizada, obrigado pela companhia, né?
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2: Leomar Portivo.
0: Dia, Leomar.
2: Marão aqui, escutando o programa aí. Eu, tô com um shot de laranjeira pra nós escutar aí. Estamos tomando chimarrão com a véia aí, escutando o radião aí.
0: Beleza? Abraço, Leomar.
3: Bom dia, Paulo. Beleza?
0: Dia, bom
3: Marcos
0: dia.
3: Passando pra confirmar a audiência de hoje aí.
0: Fala, Marquinho.
3: Toca pra nós, Zezé, com a Marga Luciana aí, qualquer um aí. Tamo aqui curtindo teu programa aí de folga hoje, da leitaria, mas tamo de pé na patroa escutando teu programa aí.
0: Abraço, Marcos, uma boa folga pra você, que Deus abençoe, um maravilhoso final de semana pra você e pra tua família, muito obrigado pela companhia. O Aloysio Salache também já tá chegando aqui com aquele abraço, né, Aloysio? Valeu, Salache, lembrando o povo que ligação, infelizmente, a gente não consegue receber, tá? O pessoal tava ligando aqui agora. Receber ligação, infelizmente, não dá, só por mensagem de texto e por mensagem de áudio, tá bom? Manda pra nós aí mensagem. Lembrando, o número é o 42 999 00 8756. Quem tá ligando aqui? Tá o Dair José Leandro, tá ligando aqui, não recebemos ligação. Não dá, não tem como, tá bom? Manda mensagem pra nós aí, manda mensagem de áudio aí, áudio ou escrito, beleza? 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Alô, meu amigo Noidi, bom dia. Bom dia, Dalberto de Lima também tá sintonizado. Paulão, toca pra nós a música aí. Chasque pra um parceiro com porca véia, manda pra aí pro meu pai no Cantu. É o Betão. Alô, Betão.

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1: Ô Paulo, agora o Dair José Leandro. Eu mando uma música pra mim aqui do Amado Batista, sei. Tá bom? Eu liguei.

Com muita alegria, convidamos para cantar com a gente nossos amigos Jades e Jadson, a nova geração de violinos. Chega junto, moçada!

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1: Alô, meu amigo Odair. Diga, velho.
2: Cortou metade da música, né, Paulo?
1: Aí, tá bom, mas
2: manda áudio mais.
1: Eu achei que você não ia perceber, né?
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1: Meu Deus do céu. Eu peço a outra, né? Vamos pedir por minha conta aí. Vamos pedir, tá bom?
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1: E não precisa ser por áudio, pode mandar escrito aí.
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1: Pode pedir outra que eu toco, tá bom? Bom dia, Paulo. Toca a música Pilares, ofereço pro meu filho. Também para todos os sobrinhos. E tenha um ótimo final de semana. Para você, a Marli de Santa Maria do Oeste. Alô, Marli. Bom dia. Bom dia, Paulo. Dorothy Camargo. De Chaves, aqui no Sol Nascente, Palmital, Paraná. Abraço. Estamos sintonizados. Estamos ligados, amarelinho. Bom dia. Meu amigo Luiz Carlos, tudo bom? Pessoal na Borboleta Berardi, um ótimo sabadão. Terezinha também já tá com o dedão esticado aqui, confirmando a audiência. Amigo Rastelo, alô, Matheus. Levando a 102 FM de carona.
4: Bom dia, Paulão. Dia, Rastelo aqui do Cantu. Tamo ligado, amarelinho. Toque pra nós aí, Renan e Raiz, chorei no sinal. E quero participar do sorteio, beleza? Tudo de bom. Beleza, ótimo cara, sábado bom. A todos.
1: Um abraço, um ótimo sábado. O Marcelito já vem chegando também. Audiência confirmada. Marcelito, obrigado. O Zezão. Alô, Zezão. Hoje já voltamos na escuta do programa. Toca música aí. Os Cacique, Amor Esquecido, pra nós ouvir. É o Zezão das Abelhas. Alô, meu amigo Zezão. Bom dia, Suzinho, Suzinho. O Janelinha também pelas estradas do nosso interior paranaense. Levando o progresso aí pra tudo que é canto, né, ô Janelinha, no seu Mercedes-Benz.
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1: Abraço, Janelinha.
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1: Bom dia, meu amigo Paulão, Robertinho Chafe. Alô, Robertinho, bom dia. 8:24, vem você também aqui no 429-9900-8756. Vem chegando.

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0: 8:38. Hoje eu tô com companhia aqui. Pode falar hoje, não? Pode falar, companhia, depois. Estamos acompanhados aqui nos estúdios da 102 FM. E você aproveita, manda sua mensagem aqui no 42999008756. 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
1: Com a viola no peito e você.
0: Vamos lá! Ô, Dair!
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0: Tá brabo ainda, caboclo?
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0: e você. É, o rapaz ficou brabo porque que eu cortei, torei a música dele no meio aqui, mas foi sem querer, tá bom?
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0: torei, coloquei a música dele ali, cortei ali na metade, pai. Peça outra aí, Dair. E você também pode fazer a tua indicação musical, manda mensagem pra nós. Fala aí como que tá o teu sabadão, qual que é a expectativa. Esse sabadão aí, meio nublado, meio virado pra chuva, marcando hoje. Não tá? Ó, meu amigo secreto que tá falando que tá virado pra chuva ou não tá? Não? Já melhorou o tempo ali, mas aqui tá frio. Aqui agora tá 18 graus no estúdio. Alô, dona Neuza, bom dia! Vamos lá! Daqui a pouco ele vai falar aqui. Tá encabulado, tá com vergonha.

0: é o nosso convidado para participar aqui da programação no 42999008756. Nós saímos ali agora com o nosso amigo Tribondi. Tá aqui, vamos falar, vamos revelar aqui a identidade do nosso companheiro aqui. Fomos ali ver como que tá o tempo, né? E tá realmente, tá meio... Tá, já saindo um solzinho ali, tá ficando bom tempo já, né?
1: É, ele tá naquele jeito, chove e não moia.
0: Vamos ver como que fica então o dia pra hoje, sabadão, hoje falando... Estava falando aqui sobre a Copa do Mundo, né? Hoje tem jogo, então, às 6 horas da Noruega e Inglaterra. Noruega e Inglaterra. E mais tarde, às 22 horas, se eu não tô enganado, tem aí o jogo da Argentina e da Suíça. Então, hoje vai ser definido... vai ser definido as semifinais, né? No grupo que seria do Brasil. E se o Brasil tivesse passado na Noruega, ia ser hoje o Brasil e a Inglaterra, mas não deu, né?
1: Seria.
0: Não deu. Então, o jogo hoje, aí, Noruega e Inglaterra, às 6 horas, e Argentina e Suíça, às 10 horas. Vamos ver quem vai ser aí os semifinalistas, então, para disputar a final no dia 19. Quem vai pra semifinal da Copa do Mundo? Tá meio roubada essa Copa aí. Esse jogo da Argentina ali, minha parte,
1: o céu foi meio... Olha, que até o FBI tá atrás aí, né?
0: Eu, depois daquele jogo da Argentina ali, eu desanimei desse Copa do Mundo.
1: Mas não foi só o da Argentina que meteram a mão. O Trump, que ele mandou o cara jogar lá cartão vermelho.
0: É, mas aquele ali ficou descarado demais, né? Até então tava tendo ali, mas não tava tão na cara, né? Agora esse da Argentina ali contra o Egito foi demais. Foi demais, né, Renato? Já perdi a vontade, perdi o ânimo de assistir. Meu amigo Renato Hack tá por aqui sintonizado. Bom dia, Aparecida, também pessoal no Cascata, minha amiga Filomena, seja bem-vinda. Fala aí.
2: Bom dia, Paulão. Tudo bem com você?
0: Tudo ótimo.
2: Paulão, aqui é Filomena. Toca uma música do Zezé de Camargo e Luciano, daquelas bem antigas, desde o ano 70.
0: Vou procurar
2: aqui. Pra me escutar. Pra todos os teus fãs que estão te escutando. Um bom fim de semana pra você, que Deus abençoe você.
0: Amém,
2: e me coloque no sorteio, se tiver sorteio no teu programa.
0: Sorteio hoje de um abraço um abraço, escolhe se é um abraço meu ou do Tribuno. Pode escolher.
1: Do João Paulo ou do Paulo.
0: É, do João Paulo ou do Paulo. Pode escolher qual abraço que você quer. O Renato também tá falando aqui que ele dá um abraço também pro vencedor. Só que o Renato, ele dá um abraço só se for vencedor masculino. Tá bom? Então aí valendo 3 abraços hoje. Fala, programa, pode participar, manda aí no 42999008756. Ô Renato perguntou assim, o que você acha, Paulão, de quem torce pra Argentina? Brasileiro que torce pra Argentina na Copa do Mundo, hein? O que você acha?
1: Eu não acho nada aí, não é brasileiro.
0: Não. Vai ver se tem algum argentino lá que torce pro Brasil, mas nunca, mano.
1: Nunca na vida.
0: Esse negócio
1: é mais fácil torcer pro Paraguai daí.
0: Esse negócio é aquele cara que ele quer ser do contra. Tudo ele quer ser do contra. Você fala A, ele fala B, daí o cara vai lá e quer torcer pra Argentina. Quer ser o diferentão, né, ô Renato? Rapaz, eu fico com raiva. Já me dá raiva.
3: Dia, Paulo.
0: Dia.
3: Na escuta aí do programa. E aí, Paulo, toca uma música aí de Teodoro Sampaio pra me ouvir.
0: Pra já, eu tô com uma aqui na sequência já.
3: E aí, meu amigo Paulão, tudo bem?
0: Tudo
3: como é que
0: ótimo.
3: Tá as coisas aí? Tudo bem? Aqui é Inês de Souza, do Rio Grande da Barca. Peço a música do Carlito Baduí pra nós escutar aí. Pode ser mulher, eu sempre sou mulher aí. Tamo nas escuta do teu programa aí. Se tiver sorteio, põe eu no sorteio aí. Tudo de bom. Bom
0: tudo final de semana. Bom. Valeu, Inês. Um abraço. 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
4: Bom dia, Paulão.
0: Dia!
4: Hoje de folga.
0: Fala, Sérgio.
4: Curtindo o teu programa aí, que tá nota 10. Aí, curtindo esse peruzinho também, que tá quase bom. E pedi uma música pra você, Último Juramento. Eu esqueci o nome do cantor, mas se você pesquisar aí, você já acha.
0: Milionários da Rico.
4: Tô te ouvindo aqui no Parque São Basílio. É o Sérgio.
0: Valeu, Sérgio. Um abraço, pessoal lá do Parque São Basílio. Estão sintonizados, sempre ligado na Amarela e fazendo eco por todo o Parque São Basílio, curtindo a 102.3. Agora, gente, quando vocês veem aí um pontinho amarelo em qualquer lugar, e um amarelo bonito, rapaz, amarelo que chama atenção, pode saber que é o pessoal da 102.3 FM de moletom. Moletom novo, rapaz.
1: Olha. É zero, é os Minions da 102.
0: Rapaz, ficou top, uniforme feito lá pelo nosso amigo Sassá. 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
4: Bom dia, Paulo.
0: Bom dia.
4: Participar do sorteio, se tiver aí. Tô pegando, não é 10, tô pegando é 1000.
0: Olha lá, viu?
4: Tamo aí, ouvindo.
0: Não somos pouca coisa.
1: E esse já ganhou um abraço.
4: Não perdemos nenhum.
0: Vanderlei já ganhou um abraço. Agora o Vanderlei escolhe de quem que ele vai querer um abraço.
1: É.
0: Se é o meu, se é o do João Paulo, se é o do Renato. 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

Sabadão! 9:20, tá na hora já quase de encerrar o programa do Louco Velho aqui na 72 FM, 9:30 acaba e daí a gente começa o programa dos piar, né? Então vamos encerrar o programa do Louco Velho aqui agora, sábado, às 9:30 a gente começa, dá início daí no programa dos piar. Lembrando sempre, gente, que com a sua participação aqui no 42 99908756, manda mensagem pra cá. Alô, meu amigo Adão, lá no Cantu, sintonizado junto com a Devo, curtindo a programação da Amarelinho.

0: Bom dia, Paulo.
1: Oi.
0: Bom dia a todos os ouvintes da rádio.
1: Bom, Clarice.
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1: 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Obrigado, Clarice, um bom sabadão pra vocês aí, tudo de bom. Opa, o teu programa é 10 mil, tá aumentando, tá aumentando. Toca aí, Zezé de Camargo Luciano, Coração na Contramão, estamos ligados na amarelinha, só ouvindo sempre a Josefa Cebote do Alto da Colina. Alô, Josefa, pessoal no Alto da Colina sintonizado, meu amigo Vanderlei, estão tudo por lá curtindo. Mais um ganhador de abraço aqui. Esses já ganharam aí, a Josefa, o Vanderlei, a Dona Nils também, pessoal, já ganharam tudo, né?
2: Agora só falta escolher.
1: Só escolher quem? Minha amiga Vanessa Moraes, alô Vanessa, alô Anthony, estão lá curtindo a programação, lidando lá, estão lidando ainda com as vaquinhas, já encerrou já o serviço por hoje, pela parte da manhã, agora é só a tarde, né? Ou tá na lida ainda, hein, Vanessa? O pessoal tá curtindo a amarelinha, bom dia. Minha amiga Ana Aparecida, como que você tá? 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
3: Bom dia, meu amigo Paulão.
1: Bom dia.
3: Tô aqui com a amarelinha aqui em Santa Maria do Oeste. Essa semana passei a pegar meu boneco que eu ganhei domingo retrasado. Muito obrigado, viu, Paulão? Show de boné. Certo, Paulão, Adir dos Anjos por cá.
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0: Ai, pirra.
1: Abraço, Lá.
2: Bom dia, Paulão. Aqui fazendo café, tomando café. Vindo o programa, tá maravilhoso o seu programa. Parabéns.
1: Obrigado.
2: Pede a música pra mim, Alan e Aladinho. Acho que era o Loja Quebrado que eles cantam. Desde já te agradeço, muito obrigado. Um ótimo sábado, um ótimo final de semana. Tudo de bom.
1: Tudo de bom, minha amiga Leonilda. Tudo de bom.
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1: Olá, um abraço de todos vocês. Vocês são os locutores especiais, né? Vê se não alegra o dia da gente. Hein?
4: Melhorou 100%.
1: Mas, o que é? O pessoal tá ligando que infelizmente a ligação a gente não consegue receber, tá bom? Infelizmente a ligação não dá. Manda mensagem de áudio ou de texto que a gente já coloca aqui, tá bom? Às vezes a gente fica com preguiça, João Paulo, de acordar cedo, rapaz. Levanta da cama, pensa, meu Deus, acordar cedo, de volta, finalzão de semana. Mas quando a gente chega aqui, compensa, vale a pena, porque esse carinho que a gente recebe aqui é bom demais. E pra você registrar o carinho pela gente, manda mensagem 429-9900-8756. Vem chegando com nós.
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1: Lembrando que hoje nós vamos até o meio-dia, tá bom? Até meio-dia.

0: E agora nós vamos encerrar aqui o programa do Louco Velho. Vamos encerrar o Sabadão na 102 e vamos iniciar o programa dos Pia. Hoje, sobre o meu comando aqui, nós que vamos ficar aqui apertando todos esses botões na 102. Pilotando a nave espacial da Amarelinha com a tua participação aqui no 42 999008756. Nós estávamos ali agora atendendo o pessoal que chegou aqui na rádio, né? Por isso que a gente demorou um pouquinho pra voltar. E o pessoal apaixonado demais, né?
1: Aí é apaixonado.
0: Ali é muito amor, muita paixão, né?
1: Bastante.
0: Paixão, paixão graúdo ali. Você vem participando comigo. E atenção, atenção. Chega mais perto do rádio aí pra ouvir os prêmios de hoje no programa dos Piá. 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Então, manda mensagem pra cá. Lembrando, gente, quando manda mensagem, quando cai a mensagem aqui, automaticamente já tá participando do sorteio, já tá concorrendo. Não precisa nem falar, né? Como que fala ali? Não precisa falar assim, me põe no sorteio, né?
1: É, tem que participar.
0: Participou, mandou um bom dia, mandou um joia pra nós aí, mandou aquele áudio bem animado de sabadão, que o sabadão merece, né? Pra cima. Isso, um videozinho, um áudio aí no máximo de 20, 25 segundos, já tá valendo, já tá participando. Vamos animar esse sabadão junto aqui na manhã da 102 FM. Participando, então você concorre. Lembrando mais uma vez, uma caixa de cerveja lá do Mercado do Marcão, também 2 quilos de costela pra você fazer aquele churrasco caprichado. Vamos ver se fazemos, será que pra um, pra dois? Vamos pensar.
1: Se você fazer pra um, daí eu quero concorrer também. Vamos.
0: Mas daí vão achar que é Xuxa daí, né? Vai que ganha daí.
1: Poder fazer a costela, a caixinha de cerveja.
0: É. Mas então manda mensagem, participa aqui com a gente. Concorra aos nossos prêmios de hoje. 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
3: Quero participar do sorteio. Sou a Maria Rosa. Eu não bebo. Meu marido, graças a Deus, não bebo. Eu levo lá pro meu cunhado.
0: Beleza.
3: Ele toma.
0: Cunhado normalmente gosta de beber, né? Tal do cunhado é.
4: Bom dia, Paulão.
0: Bom dia, bom.
4: Eu vou botar um bode na tua bem boa aí. Estamos aqui trabalhando aqui, na lida aqui. Trabalhando aqui do lado do turvo hoje aqui. Beleza? Eu sorteio, põe nós no sorteio, minha amiga.
0: Beleza, tudo de bom. Olha só quem tá chegando por aqui. Alô, Anne, já tá participando. Quero animar esse sabadão, Paulo. Coloca aí no sorteio. Vamos ganhar essa cerveja, essa carne. É a Anne, sintonizado com a gente. Um abraço pra você aí também. A Joana Jacente, o Rastelo Batista, a Ivone Cravelin vem chegando. Bom dia. Alô, Leni, bom dia.
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0: E aí, Elisângela, quinta-feira fez aniversário. Meus parabéns, Elisângela. Tudo de bom. Deus abençoe você aí grandemente, sempre. Tudo de bom. Alô, Gislaine Moura na Planalto. Bom dia. Bom dia, Aurora.
5: Bom dia, Paulo.
0: Bom
5: tudo
0: dia.
5: Bem? Aqui é a Aurora do Bom Retiro. Roda uma música bem bonita pra nós. Estamos ouvindo você. Quer participar do sorteio?
0: Deixa com nós, Aurora. Tudo de bom. Olha lá o somzão lá do Rastelo, lá, ó. Debunhando a 102 lá. Aí tem potência, né? O que achou? Curtindo a 102 lá. Valeu, Rastelo!
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6: Bom dia, Paulo. Que é o Leomar.
0: Ô, Leomar.
6: Eu, toca a música aí. Tô aí ainda tomando chimarrão aí. E põe eu no sorteio aí. Quem sabe lá eu ganho uma caixinha de cerveja comer amanhã com a carne assada.
0: Valeu, Leomar, viu? Manda por escrito, por favor, a música que você tinha pedido ali. Fica mais fácil nós localizar aqui, tá bom, Leomar? Um abraço.
7: Bom dia, Paulão. Bom dia, Pitanga. Bora colocar nesse sorteio aí. Bora ganhar essa carne. Quero aproveitar e mandar outro abraço pro grupo dos amigos do Pai Levar. E quero falar pra eles assim, que é... Pra eles virem aqui, pra eles virem aqui em casa. Se eles forem bem homem, pra eles não ficarem se escondendo. Beleza? Valeu, Paulão.
0: O que tá acontecendo aí? Atualize nós aí. Tá acontecendo treta lá, né? Ouvindo do Renato ali, ele falou pra mandar um abraço pro grupo do Pai Levar. Eu fiquei pensando, mas deve ser pegadinha, né?
8: Eu acho que é.
0: Você viu que eu já nem quis falar ali, né? Trai mais. Se for de verdade, eu falo, ô Renato. Se for pegadinha, daí não dá.
9: Bom dia, Paulo. Aqui é o Tília Seguro. Gostaria de participar do sorteio da caixinha. Os parentes estão chegando. Aí já é uma caixinha menos para comprar, né?
0: Já é.
9: E quero desejar a você e todos os ouvintes um excelente sábado, um excelente final de semana a todos. Um abraço.
0: Abraço, Tília.
10: Bom dia, Paulo. Aqui é o Jorge da Alta Colina.
0: Orley.
10: Queria pedir uma música boa para participar do sorteio.
9: Bom dia.
0: Olá, cortei sem querer, Orley. Pera aí.
10: Tudo bom.
0: Tudo bom.
9: Eu tô só finalzinho. Paulão, toca pra nós, boiadeira. Tenha um bom fim de semana, bom sábado.
0: Abraço, Brusco. Joana, bom sábado pra você, Deus abençoe. Ô, Paulo, tudo bem? Toca a música aí, uma música bem boa pra nós, Isabel, tudo bom? Ô, toca aí o Choque Laranjeira. Bom dia, meu amigo Paulo, quero participar do sorteio. Jaime, sempre ligado na melhor programação da cidade. Toca pra nós aí, Casa do quê? De Cabra.
11: Pode fechar a
0: conta. Não entendi aqui, Jaime. Casa de Cabrocol?
11: Não diga
0: nada. Vamos ver se tá aí. Ô, Paulão, tudo bom? Toca aí pra mim lá do Mirosmar. Eu vou pôr o Mirosmar pra cantar daqui a pouquinho. A Ivonete, bom dia. Todos sejam muito bem-vindos. Esse é o nosso sabadão, programa dos Piá.
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2: É o programa dos piados amanhã de sábado, agora 10 horas e 11 minutos. Lembrando, o telefone tá liberado pra você aqui no 42999008756. 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Então manda mensagem, participa, vamos animar junto, vamos alegrar junto esse sabadão. Feliz final de semana.
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3: Certo?
2: Alô, meu amigo Samuca, tá sintonizado, tá deixando tudo no jeito lá. E ele mandou pra mim, Paulão, o seguinte, faz sorteio aí de Quirera. 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
4: Dia hoje.
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3: Da madeira, prego, batido e ponta virada. Troquei, já tá trocado, falei. Já.
5: Fala,
3: tá,
5: Paulão, bom dia, tudo tranquilo?
2: Dia!
5: Meu Paulão, tá com a música aí boa pra nós aí? Do Tom Delor Texano, herdei do meu pai. E coloca nós no sorteio e manda um abraço pra nós. Estamos na lida da Braçuda aí, Paulão.
6: O Barracão dos Presentes
5: e... oferta, vamos que vamos. Sábado.
2: Sábado.
5: Trabalhar, né? Até umas 4 horas e ir pra casa, focar no gole. Aí, ó. Valeu, Paulão. Tá feito. Manda um abraço pra nós aí. Tamo na escuta, ligadinho na melhor aí. Na amarelinha. Valeu, Paulão. Manda um abraço pra todo mundo que tá na escuta aí. Valeu, Paulão.
2: Valeu, meu amigo. Ó. Olha só, Alexandre Pires, ó. Famoso, hein?
7: Famoso.
2: Rapaz. Meu amigo Alexandre, um abraço pra você, tudo bom? Quero mandar um alô lá, ali pro pessoal de Boa Ventura de São Roque, os Piá do Brick. Atenção, alô, os Piá do Brick. E ontem eu descobri que um dos Piá do Brick é irmão da minha cunhada, rapaz. Entendeu?
4: É parente, quase.
2: Quase parente, rapaz. Então, famoso ali, apesar dos Piá do Brick ali de Boa Ventura de São Roque. Muitas visualizações no Instagram, no TikTok. Acompanha eles, ó.
4: Eu tenho aqui eles.
2: Então, os vídeos ali, os vídeos divertidos demais. Então, quem quiser lá, pode seguir lá os Piá do Brick no Instagram, no TikTok, que é uns vídeos divertidos lá da pesada ali de Boa Ventura de São Roque.
8: Nós ganhamos a costela, essa cerveja aí, Paulo. Quando aí assar essa costela domingo, cerveja não toma. Mas eu posso pegar um refrigerante no lugar.
2: Isso.
8: Tamo ouvindo teu programa aí.
2: Valeu, Vanderlei. Alô, Juliano Colesca, bom dia.
9: Bom dia, Paulão. Aqui é a Maria Miranda. Peço a música o Jean Giovanni, amigo seu. E ofereço pra todo mundo já vir no programa, pra toda a família Miranda aí. Tamo no escuto, só curtindo o programa e quer concorrer ao sorteio. Manda pra cá essa cerveja e essa carne.
2: Feito!
10: E aí, Paulão, eu sou o Igor Nascimento. Queria participar do sorteio.
2: Beleza, Igor.
11: Bom dia, Paulão. Toca música do Celular Quebrado, do Paulinho Mocelin. Manda pra mim que tô atracado na lida aqui na Fazenda Barbosa.
2: Abraço, Daniel. Todo o pessoal da Fazenda Barbosa, boa lida pra vocês aí, tudo bom? Um ótimo finalzão de semana pra vocês. Alô, Diego Bressan, bom dia, meu amigo Adelcio Lara, fala comigo, Adelcio.
12: Fala, Paulão, bom dia, tamo aí na obra, na lida, trabalhandinho, escutando a programação. Manda pra nós aí uma moda aí. Manda uma moda Batista pra nós aí, aquele peão de obra. E um abraço pros pedreiros aí, coloca lá no sorteio. E tamo aí com o Fabrício aí, trabalhandinho no sábado. Beleza?
2: Abraço, tudo bom, Adelcio, Paulo. Fabrício, bom trabalho pra vocês aí, todos os pedreiros, pessoal da construção civil trabalhando nesse sabadão aí. Bom serviço, bom trabalho pra vocês aí. Meu amigo Sérgio, minha música, Paulo. Cadê? Já vamos procurar aqui. Vamos ficar cundido com o povo aí, ó.
13: De novo, aqui é Inês de Souza, do Rio Grande da Barca. Toca a música do Renan e Raí pra nós. Chorei no sinal aí. Tamo nas curtas do programa aí. Põe eu no sorteio aí pra ganhar a costela aí.
2: Alô, Inês.
14: Bom dia, Paulo.
2: Dia,
14: na escuta do programa. Tá muito bom o programa hoje. Tô limpando a casa, escutando teu programa aí. Vamos ver se vem algum prêmio pra cá hoje.
2: Abraço.
15: Bom dia, Paulo. Tamo na escuta, ouvindo você aqui no assentamento Cascata e quero participar do sorteio. Eva de Fátima da Rosa.
2: Abraço, Eva. Olha só quem vem chegando, ele. Sebastião.
16: Bom dia, Paulão. Sebastião Pedreiro por cá, sempre na escuta todos os dias. Tamo sempre ligadinho na programação, Paulão. Ótimo dia aí. Deus abençoe.
2: Amém.
17: Bom dia, Paulão. Bom dia, ouvintes da 102. É, o Edir dos Anjos por cá novamente. Vamos ganhar essa costela aí, essa cerveja. Se ganhar só a cerveja, tá bom? Se ganhar só a costela também, tá bom. Certo, Paulão?
2: Feito!
17: É o Edir dos Anjos por cá. Toca um Rio Negro e Solidão.
2: Olha, rapaz, barulheira. E o nosso sabadão tá bom demais, só tá faltando uma coisa, hein? Tá faltando um negócio, tá faltando a tua participação, tá faltando você aqui no 42999008756, vem chegando. É o Louco Velho aqui na manhã do sábado.

0: chegando no finalzinho desse trabalho aqui, a gente resolveu meio que de improviso fazer uns modão de viola, que é a nossa maior bandeira. Vocês não reparam os erros, não.
1: Vamos tentar, né, acabou.

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0: 102.3 no sabadão, 42999008756. Manda mensagem pra cá, você concorre hoje 2 quilos de costela, também uma caixa de cerveja com oferecimento lá do Ai, Mercado do Marcão. Também participando.
1: Bom dia, Paulão. Aqui é Terezinha do Parceiro de Lindo do Rio Cascate. É, quero participar do sorteio.
0: Valeu, Terezinha, um abraço, Ana Aparecida, bom dia. Meu amigo Zé Caetano lá do Rio do Meio também tá ligado.
2: Bom dia, Paulão, tudo bem? Estou aqui lavando roupa e escutando teu programa. Joga meu nome no sorteio e é Tereza Estácio do Rio Batista. Um bom final de semana para todos e até mais.
0: Pra você também, Tereza. Um abraço.
3: Fala, Paulão, bom dia, bom.
0: Dia, bom.
3: Rafael Baus por cá, tamo na lida. Tamo aí aqui, não. Na puxança de entulho, fazendo reforma na casca. Tá pra nós uma do Chico Rei Paraná, saudade de nós.
0: Beleza, meu amigo. Tá lá na lida hoje, curtindo a programação da Amarelinha. Bom dia.
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0: A puxança.
4: Sai da toca, tá tudo.
5: Bom dia, Paulão. Dia. Presente.
0: Fala, Alan.
5: Vamos concorrer aí, esse churrasco aí.
0: Bom demais. 2 quilos de costela.
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6: Bom dia, Paulão. Aqui é Diana Chon, da Planalto. Quero participar do sorteio e quero a música perigosa e linda pra nós aqui da Planalto. Amo muito ao programa. Vou ficar muito feliz se eu ganhar.
0: Essa aí faz tempo que ainda não toca, hein? Tá esquecida no freezer ali, foi congelada e nunca mais foi tirada pra descongelar, né? Vamos ver se eu consigo tirar ela ali, se eu tiro do freezer, se ela descongela até o meio-dia. Se descongelar a perigosa e linda, a gente toca aqui, tá bom?
4: Sogra, nem conversa.
0: Vamos ver se chegar mais gente pedindo pra tirar ela aqui do freezer, a gente tira. Quem quer que toque aí, perigosa e linda? Pode falar aí. Autoriza nós aí.
7: Bom dia, quero participar do sorteio da costela, que é o Cine Blas Antunes, da Vila Nova dos Alemães. Quero ganhar esse sorteio. Não ganhei nada aí.
0: Um abraço, pessoal, lá da Vila Nova dos Alemães. Um bom dia pra vocês aí, um ótimo sábado. Agora 10 horas e 47 minutos. Vamos seguir nosso sabadão com você por aqui comigo, amigo, na companhia da Amarelinha.
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2: Não podemos deixar de faltar uma moda boa dessa, né, parceiro?
3: Não tem jeito, cara.
2: Essa de quebrar os copos tudo
3: essa,
2: da parede.
3: Essa corre, corre sangue na veia mesmo, não tem jeito.
2: Alô, Marquinhos, tamo junto. Alô, Marquinhos.

0: Bom dia, Paulo. Quero participar do sorteio. A Vanessa Moraes, aqui do centro.
1: Oi, Vanessa!
0: Quero concorrer essa caixinha de cerveja e essa carne aí. Coloca nós no sorteio. Estamos ligados na amarelinha.
1: Tudo de bom!
2: Bom dia, bom dia, bom dia, meu amigo Paulão.
1: Fala, Zezão!
2: Tava nas contas do programa. Se der tempo, tô com a música do João Paulo e Daniel. Do que era eu, pra nós ouvir essa manhã maravilhosa. Valeu, Paulão. Tem meu programa, tem um bom dia, boa final de semana pra você, pra todos
1: os ouvintes. Bom dia, meu amigo Zezão, tudo de bom!
3: Bom dia, aqui é a Daiane Teixeira, de Santa Maria do Oeste, eu quero participar do sorteio da Costela.
1: Oi, Daiane! Lembrando que o sorteio de hoje, um oferecimento lá do Mercado do Marcão, uma caixa de cerveja, aí você escolhe se você quer a Brahma, a Marta, a escolha é do gosto do freguês. Também com oferecimento da Bárbaros Barbearia, 2 quilos de costela. Então manda mensagem, 42999008756. Minha amiga Grazi fazendo estrondar o som lá no Parque Salvador, Parque Industrial, né? Parque Industrial, tá ligada lá. Minha amiga Grazi, um bom dia, mandou o vídeo aqui, a caixa de som estourando por tudo, ó. Alô, Jeigo, ó. Alô, Grazi.
4: Bom dia, Paulão.
1: Bom, Márcio.
4: Põe meu nome no sorteio, Márcio José. Moro aqui no Santa Regina, qualquer coisa nós já buscamos, sabe? Costela aqui no Marcão.
1: Alô, Márcio. Não aceito bronca de sogra,
5: nem conversa de cunhado. Bom dia, Paulo.
1: Dia.
5: Coloca aí o nome da minha mãe e o meu pra participar desse sorteio da Costela aí.
1: Beleza.
5: O nome da minha mãe é Vilma Aparecida. Meu nome é João Felipe de Arruda e o nome da minha mãe é Vilma Aparecida de Souza.
1: João Felipe, Vilma, um abraço pra vocês. Pra conversa de cunhado. Tá lá, Vilma, o João Felipe. A irmã dele tá toda criançada lá, escondendo do frio, né? Nem vai descobertor, coisa boa, hein? Um abraço pra vocês aí. Bom dia, meu nome é Paulão, toca aí. Irmão da Lua, me põe no sorteio, um abraço, é o Claudivan. Alô, Claudivan, um abraço.
6: Bom dia, Paulão. É Dircélia Manso, da Vila Planalto, confirmando a audiência. Roda música e barquinho de ouro pra nós ouvir. Tô eu e minha neta. Tudo de bom, bom final de semana.
1: Tudo de bom.
6: Um abraço pra todo mundo da rádio.
1: Fique com Deus. Um abraço. Quem tá sintonizado também, a Neia, lá na Planalto, tá curtindo a programação. Alô, Neia, alô, Divo. A Luciane Gomes também tá por aqui. Bom dia.
7: Sai do mato, veado.
1: Alô, Juliano. Abraço, meu amigo.
8: Bom dia, Paulão.
1: Bom dia.
8: Aqui é a Marli da Planalto, viu? Tô na escuta aqui. Coloca eu no sorteio aí dessa carne pra fazer um churrasco, tá bom?
1: Valeu, Marli. 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
9: Bom dia, Paulão. Sou Rosaneiro Cobinhos da Vila Maristela. Toca o Rogério e Regiane em Nuvens Colorido pra nós ouvir aqui. Quero participar do sorteio da cerveja e da costela aí. Aqui na Maristela, minha rádio é só modão.
1: Então tá bom, né? Estouro de boiada. Todo jeito. Eu cheguei dar, não ouvi antes os áudios. Errou!
7: Já tá ligado, falei, já tá falado, não aceito bronca de
1: sol. Bom dia, Paulo!
7: Conversa de cunhado, aqui o sistema é bruto, feito estouro.
1: Aqui é a Maristela da Cruz, toca música perigosa e linda, um abraço!
7: Batido de ponta virada.
1: Bom dia, Paulo, passando para desejar um julho maravilhoso. É, um segundo semestre muito abençoado a todos os locutores radialistas dessa rádio. Nós tanto amamos. Aqui é Tatiane Sena.
7: Truquei,
1: já tá trucado. Esposa do Rômulo Frazão. Que Deus ilumine os caminhos de vocês. Parabéns pelo sucesso do da programação. Equipe do Rômulo Frazão estão lá sintonizados com nós também. Um abraço pra vocês aí, tudo bom?
7: Madeira, prego, batido e ponta virada.
1: A Maristela da Cruz sintonizada, um bom dia. Cleita Araújo, alô meu amigo. 11 horas e 16 minutos. Esse é o programa dos Piá. Na 102.3, tá bom? A minha rádio é 102.3.

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0: 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É a número 1, 102.3, tá bom?
1: Oi, bom dia.
0: Bom dia.
1: Meu nome é Roseli.

0: Machado, sou aqui do Santa Maria do Oeste.
1: Oi, Roseli.
0: Queria pedir uma música perigosa e linda. Ofereço pro meu esposo, José Adir, e quero participar do sorteio. Vê se ganha carne
1: e cerveja. Isso aí. Alô, pessoal lá em Santa Maria do Oeste, um bom dia. Bom dia, Ana Aparecida.
2: Eu vou com tudo. Bom dia, Paulão. Tranquilo, ó. Marcelo Silva Porcal, coloca nós no sorteio, hein? Tamo junto.
1: Tamo junto. Meu amigo Marcelo, bom dia. Eu vou com tudo hoje. Ô, Paulo, aqui é só 102 FM. Tamo sempre ouvindo a 102.3. Dona Neuza.
3: Ô, Paulão, bom dia, meu amigo. Tranquilo?
1: Como é que
3: tá as coisas aí na rádio, hein? Sossegada?
1: Graças a Deus.
3: Esperando a chuvinha só ou não? Nós conseguimos aplicar uma carguinha de calcar aqui na Horta Grande, aqui, o Juscelino Bito. Estamos voltando pra Pitanga aí agora. Beleza, parceiro? Estamos explicando, ó, amarelinha aí. Colocamos o nome no sorteio aí, beleza? Toca a música oferecendo pra Piazada do Calcário, perigosa e linda. Oferecendo pra Piazada do Calcário, pra mim, pro Paulo, pro Valdir, pro Osmair. Beleza, meu amigo? Vai que hoje é nosso dia de sorte.
1: Valeu, Valmir. Não vai ter jeito, vou ter que descongelar a perigosa e linda. Vamos ver se descongela até daqui a pouquinho. Até meio-dia. Até meio-dia estamos por aqui. Vamos botar pra descongelar já.
4: Os ouvintes estão meio perdidos, hein, Paulão? Ainda bem que saíram da modão e mudaram pra amarelinha. Eita, povo!
1: É desse jeito, hein?
5: Bom dia, Paulo.
1: Bom dia.
5: Quero participar do sorteio, quero ganhar essa carne aí. Conseguimos aplicar uma carne aqui, ó. Toca uma música pra animais, sabadão e vai chover hoje.
1: E vem chuva, daqui a pouquinho vamos atualizar novamente a previsão do tempo, né? Eu passei a previsão do tempo agora há pouco, na verdade no início aqui, né? Daqui a pouquinho nós vamos trazer então a atualização, mas pra hoje sábado, dia 11, vamos ver, 11,8 milímetros, marcando com 84% de chance de chuva pra hoje nesse sábado. Com a mínima de 15 graus e a máxima de 20 graus. Daqui a pouco a gente passa a previsão do tempo completa, segundo o site Climatempo.
6: Bom dia, Paulo.
1: Bom, Coloquei
6: sim. Esse sorteio da carne. Eu moro aqui em Catupuranga.
1: Abraço, Assir.
6: Sou Assir de Catupuranga.
5: Bom dia, Paulo.
1: Dia.
5: Tá quase chovendo aqui, Paulo. Vai chover hoje.
1: Beleza, chuva. 11 horas e 35, a hora que eu voltar eu já venho fazendo sorteio, então aproveita, manda mensagem no 429-9900-8756.

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0: E já tá falado.
1: E assim nós vamos chegando ao final de mais um programa dos Pia aqui na manhã da 102 FM, sabadão.
0: Aqui o sistema é bruto.
1: Amanhã eu tô de volta, se Deus quiser, a partir das 7 horas com o Domingão do Louco Velho aqui na 102. Esperando sempre você por aqui. Quero mandar um abraço lá pro pessoal na Celaria Stoski, meu amigo Diego, tá lá sintonizado. O pessoal lá na Celaria Stoski, um bom dia pra vocês aí.
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1: a Sônia Maria Dalla Rosa também tá ligada aqui na Amarelinha. Bom dia.

0: dia, Paulo. Desejo a todos aí um abençoado final de semana.
1: Abraço, Ana Paula, bom dia. Ana Paula Euco.
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3: Bom dia, Paulão, tudo bem? Toque aí, lembrança boa e quero participar do sorteio. Rosângela da Silva.
1: Abraço, Rosângela. Olha só, minha amiga Evelyn mandou o seguinte, Paulo, tamo aqui, bom dia, tamo aqui no Salão da Igreja Nossa Senhora da Glória. É, vai acontecer hoje o Bingo da Pai às 19 horas, a partir das 14 horas já tem as nossas gostosuras aí. Manda um abraço pra nós, todo o pessoal da Pai de Pitanga. Pra quem quiser chegar já a partir das 14 horas, já comer aquele pastel, comer aquele docinho lá, lá no Salão da Igreja Nossa Senhora da Glória, Igreja Ucraniana, né? Vai acontecer então ali no salão o Bingo. Bingo é às 19 horas, olha só, show de prêmios da Pai de Pitanga. Você pode ganhar, gente, um gol, isso mesmo, um carro top demais, um gol, então lá da Pai, nesse sábado, hoje, dia 11, sorteio eletrônico, você pode comprar sua cartela também com o pessoal lá da Pai, gol 2011, gente, vamos lá, apenas 17 mil quilômetros, hein, tá zero, tá novinho, um gol, então, com o pessoal da Pai, chega lá já a partir das 14 horas e às 19 horas vai acontecer o Super Bingo da Pai.
2: De ponta virada.
1: Alô, minha amiga Leonilda, bom dia. Na sequência vem chegando Jair Farias, trazendo o melhor da música gaúcha também à tarde. Vem, chega o Chito, a programação da 102 FM não para.
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1: Quero agradecer minha amiga Rosana, todo o pessoal lá do Mercado do Marcão. Alô, Rosana, alô, Luana, o Marcão, toda a equipe. Todo o pessoal do Mercado do Marcão, no Santa Regina também, no Jardim Maravilha. Um abraço pra vocês. Quem vai tomar uma cerveja hoje já pode chegar lá retirar. Sinal do telefone: 0369. 0369 foi a Daiane. Daiane da Luz. 0369, alô Daiane, pode chegar lá já, retirar a tua caixa de cerveja lá no Mercado do Marcão. E quem leva? 2 quilos de costela com oferecimento da Bárbaros Barbearia. Final do telefone 5128. 5128 foi o Fernando. 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Final do telefone 5128. Você que participou, não ganhou, não fique triste que amanhã tem mais sorteio, amanhã eu tô de volta a partir das 7 horas da manhã, se Deus quiser, quero agradecer a tua audiência, agradecer a tua companhia, muito obrigado e até amanhã, fiquem todos com Deus, um maravilhoso

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Obrigado, gente! Obrigado, vocês são show. Tá ficando lindo, eu tô começando a me emocionar aqui em cima. Obrigado pelo carinho, moçada. Valeu mesmo.

0: jeito, nós vamos chegando com mais um programa do Jairo Farias aqui pela 102 FM neste sabadão. Estamos hoje no dia 11 do mês de julho, ano 2026.
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0: A partir de agora você pode ir mandando sua mensagem 429-9900-8756. E hoje tem prêmio aqui no programa, claro que tem.
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0: Hoje, para você que vai mandando sua mensagem, a partir de agora você vai concorrer uma cartela para o show de prêmios hoje, que vai acontecer aqui no Salão da Igreja Ucraniana, promoção da Pai de Pitanga. Então tem uma cartela hoje, vai concorrer lá um gol, tá bom? Então é só mandar mensagem aqui pra rádio para você participar do sorteio hoje aqui do programa do Bailão do Jairo Farias.
1: Vamos
0: que vamos, meu povo, a partir de agora então até as 14h. Vamos agradecendo aqui os meus patrocinadores, que graças a eles, né, que nós temos o programa aqui de todos os sábados, já 11 anos no ar, aqui pela 102. 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Chegando a partir de agora até as 14h aqui para 102, já tem muita mensagem por ali. Então manda mensagem dizendo: eu quero concorrer à cartela do show de prêmios da PAI hoje, que vai acontecer às 19h no Salão da Igreja Ucraniana aqui de Pitanga. E boa sorte para você. Vamos lá, começando o nosso programa de hoje então. Vamos que vamos, meu povo, é sabadão e sabadão é dia de alegria. Vamos que vamos por aqui para 102.3 FM. Eu sou o Jairo Farias.

0: aqui, dando sequência aqui no programa, até as 14h aqui pela 102, já trazendo as primeiras participações de hoje. Então, valendo uma cartela para você que está nos ouvindo agora e vai concorrer, então, hoje, esses prêmios, né? Logo mais às 19h, ali no Salão da Igreja Ucraniana, aqui de Pitanga, promoção da APAI.
1: Boa tarde, Jairo.
0: Boa tarde.
1: Aqui é o Tira Seguro, eu gostaria de participar do sorteio da cartela e desejar a você e todos os ouvintes um feliz final de semana.
0: Muito obrigado para você também, né? E boa sorte. Vamos lá, mais um.
2: Boa tarde, Jairo Faria. Aqui eu tô aqui de Blumenau, Santa Catarina. Quero saber uma coisinha, se eu ganhar essa cartela, eu também posso concorrer também? Eu moro aqui em Blumenau, Santa Catarina.
0: Pode.
2: Quero participar do
0: eletrônico,
2: sorteio.
0: Né, presencial.
2: Quero uma música do Tchan Campeiro. Escutar aqui essa chuvinha aqui, rapaz, tá.
0: Foi
2: de dois a chuvarada aqui, rapaz. E um bom programa pra vocês aí, tá bom? Show de bola.
0: Valeu, um abraço. E o gato tá miando lá. Vamos lá, tem mais participações por aqui, valendo hoje uma cartela, show de prêmios hoje da Pai de Pitanga.
3: Bom dia, Jairo Faria, coloque eu nesse sorteio para ganhar a cartela, eu sou Assir, moro em Catuporanga.
0: Valeu, Assir, aquele abraço a todos de Catuporanga.
4: Oi, Jairo, boa tarde.
0: Boa tarde.
4: Leonilda, põe meu nome no sorteio, gostaria de concorrer a essa cartela, para o prêmio, que ouvindo o programa tá maravilhoso, ouvindo a Amarelinha 102.3. Uma ótima tarde, Jairo. Tudo de bom.
0: Tudo de bom também. Obrigado pela participação aqui do programa. Boa tarde, Jairo. Tudo bem? Coloco meu nome no sorteio. Sou Adélia. E gostaria de ganhar essa cartela. Parabéns. Pra você, boa sorte.
5: Eu me faço derrogado.
0: É. Já tá.
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0: Parabéns pelo programa. Obrigado, né? Ela falou que parabéns, então tá bom, né? Hoje não é meu aniversário, mas falou parabéns pelo programa, tá bom. Vamos lá, Josimara, boa tarde, Jairo, tudo bem? Coloca o meu nome no sorteio, manda um alô pra minha mãe, a Marlene, ela não perde seu programa. E gostaria de ganhar essa cartela, tá bom? Boa tarde, Jairo, sou Eliane, estou ouvindo o seu programa e coloca o meu nome no sorteio. Boa sorte pra mim, boa sorte pra você. Boa tarde, Jairo, tudo bem? Gostaria que você mandasse os parabéns pra minha filha que está de aniversário hoje, a Jennifer, em nome de toda a família, valeu. Então, tá bom, parabéns, e Jennifer, não mandou o nome da mãe aqui, mas tá valendo. Que mais aqui? Boa tarde, Jairo, quero participar do sorteio da cartela Cirlei dos Santos do Olho d'Água, tá participando também, agora áudio, vamos lá pro áudio.
6: Boa tarde, Jairo, toca uma música bem bonita pra nós lá. E eu gostaria de ganhar essa cartela aí, a Matilde Close, da saída do Rio do Meio. Um abraço.
0: Valeu, um abraço. Boa sorte, então. 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

0: 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Vamos seguindo por aqui com o programa até as 14h, sempre no oferecimento do restaurante Lanchonete da Comadre Leonora.
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0: 2,5. Pessoal, não manda aqui vídeo para rádio, aqui no contato da rádio. É só para mandar a mensagem, né, de áudio ou de voz, tá bom? Porque a gente vai abrindo aqui, muitas vezes sai no ar aqui, então, alguns vídeos que vocês acabam mandando. Então, manda só áudio e texto aqui pro WhatsApp da rádio, combinado? 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
0: Daqui a pouco a Regina estará por aqui, um abraço lá pro Claudemir também, já estarão participando aqui do programa, trazendo as ofertas, né, para essa semana, né, que vem, já trazendo as ofertas. 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

9h38, é desse jeito o nosso programa até as 14h aqui pela 102.3 FM. 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Olha, lembrando que hoje você que tá mandando mensagem está concorrendo uma cartela para sobre prêmios que vai acontecer hoje, né? Hoje tem prêmios então ali na sorteio, né? Ali da PAI, vai ter um gol ali pro sorteio também, né? Vai ter ali um evento ali no salão logo mais à noite, então vai ter muita coisa boa por ali, viu? Você é o nosso convidado para participar a partir das 19h.

0: Participações lá para meio-dia e agora meio-dia 40, né? Participações aqui meio-dia 11 ainda. Vamos lá, cadê o povão participando aqui?
1: Estamos aqui escutando o seu programa do Cascata. Coloca aí ou não, sorteio aí. Toca uma música bem boa aí para nós ouvir.
0: Já com nós. E tá chovendo, né? Eu dei uma saídinha aqui do estúdio, dá uma olhada lá fora, né? Pensa na chuva.
2: E a Zaira Terezinha de Luiz Alves, quero concorrer aí sobre essa capela aí.
0: Uhum.
2: Bom dia.
3: Bom dia.
4: Pra mim é bom dia, ainda não almocei, tudo bem?
0: Pra mim também,
4: aqui,
0: então.
4: Escutando o barulho da chuva e curtindo o teu programa. Joga meu nome no sorteio dessa cartela aí. É a Tereza Stoski, aqui do Rio Batista. Um bom final de semana pra todos e até mais.
0: Valeu, bom final de semana também. Diga lá, Carlos, cadê o Carlos?
5: Boa tarde, Jairus Faria. Parabéns pro programa aí. Viu? Toca pra nós aí, Tibúrcio, da Estância Socando Canjica.
0: Uhum.
5: Aqui é o Carlos Atilco do Parque do Céu. Aí me coloca no sorteio aí da cartela da Pai.
0: Opa, positivo? Já tá participando. Ô Zezão, cadê o seu homem?
6: Ô, Jair, boa tarde, meu amigo. Tá, mas ali na segunda programa, se der tempo, pra tocar a música dos mirim. Chote, um abraço pra nós. Curtir essa tarde maravilhosa, show rosa. Veia que nem bênção da sogra esse tempo vai hoje. Meu Deus do céu, valeu, Jairo. Tudo é bom, teu programa, tenha uma boa tarde. Um bom final de semana, até mais, tchau, tchau.
0: Valeu, Zezão das Abeiras. Vamos lá pra última participação aqui, tem muito mais ainda, mas né, temos que tocar música pro nosso povo, tem o comercial ainda aqui, vamos que vamos por aqui, né? Diga, Loli, Loli Borges.
7: Boa tarde, Jairo. Quer participar do sorteio dessa cartela da Pai aí? Loli Borges na escuta.
0: Valeu, Loli, tá participando já. 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
0: 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Faltando somente 15 minutos para uma da tarde, chove lá fora. Ainda bem, né, que é lá fora. Vamos com Marca Fandangueira aqui no programa.

Aí marca Fandangueira, atorando um shot, muito bem, agora faltando somente 12 minutos para uma hora da tarde, já já tem mais participações aqui, hoje está valendo uma cartela, é domingo que acontece hoje, ali no Salão da Igreja, Nossa Senhora da Glória, Igreja Caniana aqui de Pitanga, esse evento é da PAI, né? Vamos trazendo aqui os caciques para matar a saudade, então, que me pediram aqui, Cordiona Pachola.

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2: Faltando somente 8 minutos para 13h, nós voltamos aqui pela 102.3 FM com o programa Bailão do Jairo Farias. Vai mandando sua mensagem participando. Hoje tem sorteio então de uma cartela para você concorrer os prêmios hoje ali da Paine, logo mais às 19h no Salão da Igreja Ucraniana aqui de Pitã. Um abraço por lei para séries, que eu vou atender daqui a pouco. A Vilma também já mandou mensagem por aqui. Alô, Carlos. Cadê o povão? Dona Nilza também está nos ouvindo. Tem alguns números que eu não conheço aqui ainda. Lembrando que você pode participar de qualquer cidade porque o sorteio é eletrônico, viu? Dona Maria Miranda também, aquele abraço. Ana Rosa Miranda também está nos ouvindo. Natália Rodrigues também. Tá bom, que tá mandando a Josinelli também Ferreira, né? Tá participando aqui. Então você pode mandando sua mensagem participando aqui no programa de hoje. Faltando somente 8 minutos para 13h, tá almoçando agora, bom apetite para todo mundo. Já trago aqui a previsão do tempo, né? Mas tá chovendo. Será que vai ser o finalzão de semana de chuva?

0: Vamos que vamos, meu povo, até as 2 horas da tarde aqui pela 102 FM.
1: Bom dia, Jairo, meu nome é Vilma, moro em São João da Colina e quero participar do sorteio.
0: Tá participando já, Vilma, aquele abraço a todos aí, São João da Colina, nos ouvindo.
2: Boa tarde, Jairo. Tarde. Doutor, toca a música pra nós aí com o Teixeirinho, espero ser feliz. Isso aí pra todos, o pessoal que tá curtindo aí. Tchau, obrigado.
0: Agora com ela que diz boa tarde, boa tarde. Diga lá.
3: Boa tarde. Jairo Farias, aqui é Fera da Vila Rual. Eu quero que roda a música pra mim. A loira casada, ok? Ofereço pra todos vocês aí. Espero ser atendida nesse áudio e depois no sorteio.
0: Uhul! Valeu, Séries.
4: Aqui é o João do Alto Colino e pediu uma música para participar do sorteio do, dessa cartela.
0: E tá chovendo, né, João? Boa tarde, Jair. Estamos na escuta. Coloca o meu nome no sorteio. Josinelli Ferreira, da Barra do Espírito Santo, tá participando já. Dona Neuza também. Valeu, Dona Neuza. Boa tarde, Jair. Quero participar do sorteio da cartela. Parabéns pelo seu programa. É mil. Ah, tá. Mil para o dia de hoje, dia de chuva, né? É, a Natália Rodrigues, valeu, Natália. Quem mais aqui? Boa tarde, Jairo, tudo bem? Coloca o meu nome no sorteio. Estamos te ouvindo aqui da Maristela. É a Adélia, valeu, Adélia. Aqui é mais um áudio,
5: da
0: diga lá.
5: Da 102 FM, da cidade de Pitanga, Paraná. Eu também sou ouvinte da 102 FM.
0: Ó, bem. Boa tarde, Jair, tudo bem com você? Toque a música. Agradecendo para todos que estão na escuta, a Verônica Manchur. Verônica, vou procurar tua música aqui, tá bom? É tempo, claro que eu toco aqui tua música. Aqui é a Ana, ouvinte da Amarelinha, todos os sábados. Eu quero participar do sorteio da cartela. E toca pra nós a música Fazenda.
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0: Fazenda Pala Branco. Os imigrantes. Que é essa?
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0: Só pra curtir. Nessa tarde chuvosa, tá chovendo, né, meu Deus? Vamos lá, tem mais participação por aqui, Isabel, tudo bem com você? Toque a música, uma música, né, Isabel, e coloque o meu nome no sorteio, tá participando, Isabel. A Valdineia Martins também, valeu, Valdineia, mandou uma boa tarde aqui, a Ana Bótico, diga lá, Ana.
7: Bom dia, Jair Faria, tudo bem?
0: Tudo
7: quer bem. Participar do sorteio, Ana Bótico, Jardim Ana Maria.
0: Tá bem, tá participando já, Ana. Já pedi aqui pro intervalo comercial e eu volto já com mais participações e mais músicas também. Lembrando que hoje tá valendo uma cartela pra você concorrer, então, um gol. O sorteio vai acontecer logo mais à noite, às 19 horas, né? Aqui no Salão da Igreja Ucraniana, evento da PAI. Vai ter muita diversão por ali também, além do sorteio, tá bom? Então compareça por ali, eu volto já.
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2: Agora uma 8, na sequência aqui do intervalo comercial e eu volto já trazendo mais participações e mais músicas também, sempre, né, parceira aqui do nosso programa, Antiga Farinha Jacente, ali do Gênio Gás.
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Agora uma e 11, vamos seguindo por aqui, chegando os mirins, maneirinha da saudade, eu volto já com mais participações hoje no programa. 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
1: Uma em 18, voltamos aqui com o programa Bailão do Jair Farias, aqui pela 102. Estou recebendo o Claudemir e a Regina, como eu já falei no início do programa, que eles estariam aqui no nosso programa hoje falando de novidades da Clínica dos Colchões. 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
1: Não, mas ela participa, eu escuto sempre no programa do Marcão, sempre tá participando. É. Né? Participa sim. O Claudemir, bom final de semana pra vocês, bons negócios, né? E chuva agora, hoje, também vai ser só hoje, né? Eu tava olhando que até hoje tem previsão de chuva, mas a partir de amanhã já não tem mais, até a próxima quarta-feira. Então, tempo bom.
2: Isso mesmo, daí semana que vem o tempo vai estar maravilhoso lá, vai estar a barraca lá da 102 FM. Regina já tá correndo atrás aí de uns carrinhos de pipoca e vamos fazer um fervo lá, pessoal.
1: No clima julino agora, né?
2: Isso.
1: Vladimir, bom final de semana. Regina também, bom final de semana.
2: Obrigado,
1: velho. Agora 1h24, vamos aqui tocando música pro nosso povão e eu volto já com mais participações. Hoje tem o sorteio de uma cartela pro prêmio que será sorteado hoje, um gol ali no Salão da Igreja Ucraniana, logo mais às 19 horas, promoção da PAI.

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0: 22 minutos para as 14h, quase já na reta final aqui do programa, aqui da 102. Lembrando que tem o sorteio de uma cartela, o show de prêmios da Associação de Pais e Amigos, né? A PAI aqui de Pitanga. Então é hoje o sorteio. Lembrando que o evento acontece a partir das 19 horas de hoje aqui no Salão da Igreja Ucraniana aqui de Pitanga. Então nós estaremos sorteando no final do programa hoje uma cartela. Então todos que estão mandando mensagem estão concorrendo a essa cartela para concorrer. Então na cartela cheia um gol, ano 2011, e na cinquina vertical também R$1.000, tá bom? Então é só você, na cinquina vertical na verdade, né? Só você participar do programa aqui para concorrer então esses prêmios, concorrer a cartela e depois concorrer os prêmios logo mais às 19 horas no Salão da Igreja Ucraniana aqui de Pitanga. É hoje, viu? Hoje às 19 horas que tem o evento ali. Eu quero participar do sorteio, a Ângela Luz Vaz, do Parque São Basílio. Vamos na escuta, valeu Ângela. Vamos lá para áudio aqui no programa, cadê o povão falando? Agora sim.
1: Boa tarde, Jairo Faria.
0: Boa tarde.
1: Manda um alô pra nós, uma música que estamos escutando no teu programa, quero participar do sorteio da tá cartela de Orcélia Manso da Vila Planalto.
0: Valeu, tá participando já. Boa tarde, Jairo, quero participar do sorteio da cartela. A Lourdes da Silva, Santa Isabel. Tenha uma ótima tarde, obrigado, Lourdes. Vamos lá, tem mais áudio chegando aqui.
2: Boa tarde, Jairo Farias.
0: Tarde.
2: Foi no sorteio aí, na cartela. Tá o Geraldo Cipe do Rio do Limbo, Maraúbas. E aí, Eliane Asco Cipe. Estamos aqui almoçando e ouvindo o programa.
0: Opa!
2: Então, com a Cadela Baia pra nós escutar aí, beleza? Lá
0: daqui a pouco, um abraço, Cadela Baia.
2: Bom, meu amigo.
0: Valeu. Boa tarde, Jairo. Estamos ouvindo aqui na Vila Planalto Divo. A Terezinha também tá nos ouvindo, Patrimônio dos Cajos. Vamos lá pra mais um áudio aqui.
3: Boa tarde, Jairo.
0: Boa tarde.
3: Tô querendo participar do sorteio, vê. Põe meu nome aí, Inês Ider, da Maristela aqui, faz favor. Numa dessa, eu tenho uma sortinha pra ganhar algum prêmio. Tá bom? Boa tarde, fique com Deus.
0: Boa tarde, com Deus também.
4: Boa tarde, Jair. Sou da Vinícius Nascimento. Gostaria de participar do sorteio da cartela. Tudo de bom.
0: Valeu, tudo de bom.
4: Toca uma música do Porca Véia pra nós.
0: Vamos tocar daqui a pouco. Já pediu pro intervalo comercial. O Gênio chegou? Vou trazer o Gênio aqui já.
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0: 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Mandar um abraço pro alemão que tá lá no assentamento Nova Conquista. Nos ouvindo? Mexendo com o resfriador lá do nosso povo, né? Um abraço aí, alemão. 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Faltando 18 minutos para as duas, rapidinho para o intervalo comercial e eu volto já. Daqui a pouco tem um sorteio. Então, se você não mandou mensagem, não manda, quem sabe até o dia de sorte hoje. Ganha a cartela e depois ganha o gol, né? Que beleza! Mais R$1.000 também lá na cinquina. É bom demais, né? Volto já.
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0: Exatamente 9 minutos para as duas. E chove, chove, chove. Para hoje, 15 milímetros de chuva. Eu tava olhando ali no clima tempo, mas só hoje, de amanhã tempo bom, até a próxima quarta-feira. Enquanto isso, tem chuva para hoje, chuva e frio. Boa tarde, Jairo, quero participar do sorteio. Rosângela da Silva, Antônio Cosma, quero. Ah, tá. Quer participar do sorteio, tocar uma música. Vou programar aqui pra vocês. Se der tempo, né? Tem muita participação ainda. Natália Jair, estamos na escuta aqui na Planalto. Coloca o meu nome no sorteio. Quem que mandou aqui? Seu nome? A Elisângela, né? Conforme. Vamos lá pro áudio, rapidinho aqui. Vai mandando o áudio pra participar do programa.
1: Boa tarde, tudo bem?
0: Tudo bem.
1: Farias. Queria participar do sorteio aqui, a Maria Luiz Miller dos Santos, Barro Preto.
0: Barro Preto, muito bem. A Nazélia também. Obrigado pela participação, vamos lá rapidinho pros áudios aqui, diga lá.
2: Oi, Jairo, boa tarde, tudo bem?
0: Tudo bem.
2: Tô aqui no Barreiro, curtindo a chuva, é chuveiro que tá pra cá hoje. Em geral, né? Eu quero participar do sorteio da cartela do gol, beleza?
0: Tá participando já. Vamos lá pro próximo aqui. Cadê?
3: Boa tarde, Jair. Também
0: devagar hoje os áudios aqui.
3: Também estamos curtindo seu programa
0: devagar
3: aqui
0: no Bairro de
3: Simone, Cândido de Abreu. Sou ouvinte, Rosana Romani Kikatzer. Gostaria de participar do sorteio.
0: Já tá participando também. Faltando somente 7 minutos para as duas, rapidinho aqui, deixa eu trazer mais músicas que me pediram, tô devendo aí nos Monarcas, e aí eu volto já para o sorteio aqui. Então, corre lá pro WhatsApp, vai mandando sua mensagem participando do teu sorteio da cartela pro show de prêmios hoje, logo mais às 19 horas, Salão da Igreja Ucraniana aqui de Pitanga, hoje, viu? Então, você vai concorrer um gol e mais ainda R$1.000 na cinquina.
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1: E você é o nosso convidado, então, para participar amanhã, dia 12, ali na linha Cantu, né? Ali no Bom Jesus. Quero abraço lá pro Zé Wilson da equipe, pessoal da organização também, lá do Rancho do Tchê. Você é nosso convidado, então. Ô Zé Wilson pediu aqui pra sortear os ingressos também, né? Hoje tava bastante corrido aqui, não deu tempo de atender todo mundo devido ao sorteio da carteira aqui do evento de hoje, aqui da APAE em Pitanga. Mas eu vou deixar aqui 2 minutos pra você mandar mensagem aqui pra concorrer então os ingressos, beleza? Então manda já, rapidinho eu volto aqui já com o sorteio dos ingressos também, na Domingueira do Rancho do Tchê, amanhã, ali na linha Cantu. Então, todos que mandaram estão concorrendo, e que se você quer concorrer mais ingressos também, é só você mandar mensagem agora. Vamos tocar aqui os serranos e eu volto então com o sorteio aqui dos ingressos também da cartela.

2 minutos agora para as 14h. Vamos que vamos então. Vamos lá pro sorteio. Então, vamos lá então. O primeiro sorteio aqui dos ingressos, né? Lá do Rancho do Tchê. Amanhã tem domingueira. Amanhã, dia 12, tem domingueira no Rancho do Tchê, lá na linha Cantu Bom Jesus. Então vamos lá pro sorteio aqui. Então, quem leva os ingressos? A Helena Sils, a Daniela Luz, a Janete de Oliveira, a Janete Oliveira, a Vaniele Assis e a Denise da Silva. Então são as ganhadoras dos ingressos do Rancho do Tchê. Amanhã tem domingueira ali na linha Cantu Bom Jesus. Quero abraçar pro nosso amigo Zé Vils, que tá na organização lá do Rancho do Tchê, né? Proprietário e na organização também do evento da domingueira de amanhã. Agora vamos lá pro sorteio da carteira. Quem leva aqui? Olha só, lembrando que essa carteira vai ficar à disposição lá no supermercado Pérola do Romerito. Eu tô indo para lá agora, né, Romerito? E vou deixar lá à disposição, né? De repente o pessoal que às vezes vem pra rádio, tá fechada a rádio aqui, né? Enfim, então já pega lá o Romerito hoje, fica até às 19 horas no atendimento lá no Pérola. Então, ganhador, a ganhadora dessa cartela do sorteio hoje aqui da APAE em Pitanga, o evento acontece hoje às 19 horas, retirar até, né, às 19 horas ali no Romerito, tá bom? Então, vamos lá pra

quem leva aqui a cartela, então, do evento de hoje da Pai Show de Prêmios. Concorre aqui um gol e mais. Deixa eu ver aqui. Na cinquina, mais R$1.000. Então, quem leva aqui foi a Ângela da Luz Vaz. Ângela da Luz Vaz. Retirar a sua cartela lá no Romerito, lá no Supermercado Pérola, tá bom? Gente, aquele abraço pra todo mundo. Desculpa não atender todas as mensagens, porque foram muitas mensagens que vieram aqui, mas todos que mandaram as mensagens concorreram à cartela aqui, o sorteio dos ingressos também. Aquele abraço a todos, bom final de semana pra vocês e até sábado que vem com mais um programa Bailando Jair Farias para 102.

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0: Estão chegando para mais um programa Colo de Maria. Você é nosso amigo ouvinte de todos os sábados. Hoje, dia 11/7/2026, 14:07. Quem é essa que avança como uma aurora, temível como um exército em ordem de batalha? Você é nosso amigo irmão, ouvinte de todos os sábados. Já vai sintonizando aí na 102,3 FM para nós ouvir junto esse programa de hoje. Teremos também uma boa reflexão sobre os anjos, sobre os arcanjos, sobre os serafins, querubins, tronos, aqueles que lutam a nosso favor nesse dia de hoje. Hoje é um dia também considerado um dia muito santo hoje pela Igreja Católica, dia de São Bento. Invocamos também a sua proteção. Estamos reunidos em nome do Pai, do Filho, do Espírito Santo. Amém! Junto comigo aqui está também o Marcos. O Marcos está hoje participando junto do programa da rádio. Ele vai dizer uma boa tarde aqui para vocês, amigos ouvintes. Também tem o Vitor, já liguei o microfone ali, Vitor. Você pode falar ali, daí uma boa tarde, também a paz de Jesus. Rezar uma Ave Maria para as crianças, né? Se você também tiver disponível para rezar hoje para criançada, o Vitor sempre faz uns videozinhos no TikTok, né? No Facebook. Boa tarde, Marcos. Como que você tá aí?
1: É isso aí. Boa tarde, Claudinho. Boa tarde, ouvinte. É uma honra estar aqui falando em nome de Jesus. Que Deus abençoe a sua vida nesse dia maravilhoso.
0: Boa tarde, Vitor. Tudo bem? Boa tarde. Fala bem pertinho do microfone. Isso.
2: Boa tarde. Tá tudo bem todo mundo aí? Agora nós vamos rezar uma Ave Maria para vocês. Ave Maria, rogar por... Ave Maria, cheia de graça, convosco, bendita sois vós entre as mulheres, e bendito é o fruto do nosso ventre, Jesus.
0: Santa Maria,
2: Mãe de Deus, rogai por nós, pecadores, agora e na hora de nossa morte. Amém.
0: Amém! Vamos ouvir essa canção, já nós voltamos com o primeiro bloco do programa de hoje, pedindo a proteção de São Bento. Vamos falar um pouquinho sobre a vida de São Bento, quantos mosteiros São Bento montou, quantos mosteiros ele construiu e quantas batalhas também. Testemunho forte de São Bento hoje estaremos contando aqui no programa da rádio. Você também pode mandar mensagem via WhatsApp aqui da rádio. Já no próximo bloco falo novamente o WhatsApp aqui da rádio, mas você deve ter aí já anotadinho. Já nós voltamos.

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voltando para mais um bloco do programa de hoje, ouvindo essa canção maravilhosa, a qual essa canção faz nós entender que Jesus é o nosso esposo, é aquele que está presente em nossa vida em todos os momentos, em todos os dias, em todo o tempo na nossa vida. E nós precisamos olhar para dentro de nós, reconhecer as nossas falhas, nossas fraquezas, nossas misérias, nosso orgulho, e ver que existe alguém capaz de olhar as nossas necessidades a todo o tempo. Então você que está do outro lado do rádio hoje, convido você a silenciar um pouquinho o teu coração nesse dia. Se você já apresentou as tuas preces diante de Jesus, diante de Deus, diante da Virgem Maria nesse dia de hoje, louvado seja Deus. Hoje pela manhã, né, visitei Jesus no sacrário, na Eucaristia, contemplando o sacrário tão pequeno. É difícil compreender um Deus tão grande, tão poderoso, capaz de criar todas as coisas visíveis e invisíveis, ao mesmo tempo criador de tudo, do universo, de vários planetas, principalmente do planeta Terra, onde habitamos. E ao mesmo tempo um Deus tão grande se faz tão pequeno para caber dentro de um pequeno sacrário. É um Deus presente na Sagrada Eucaristia, como no Antigo Testamento, o povo hebreu, o povo de Israel, queria sentir essa presença de Deus. A presença de Deus para o povo de Israel era a Arca da Aliança, era onde eles guardavam as tábuas da lei, era onde eles adoravam aquela arca, era onde eles protegiam, era onde eles sentiam a presença. Hoje nós sentimos essa presença de Deus, desejamos encontrar na Sagrada Eucaristia. Por isso, nessa tarde, eu apresento cada um diante da cruz de Jesus, que nós possamos encontrar com esse Deus, possamos encontrar com essa Eucaristia todos os dias, na nossa fraqueza, nas nossas limitações. Como podemos encontrar Jesus? Há várias maneiras para nós encontrar com Cristo hoje. O próprio Evangelho de Mateus vai dizer que ao silenciar o nosso coração e adentrar o nosso quarto e nos colocar na presença de Deus, Ele vem ao nosso encontro. Outro momento importante é quando eu acordo pela manhã, eu olho para mim e vejo a graça de Deus em minha vida. Ali está o maior milagre de mais um dia, mesmo diante de tantas lutas, mesmo diante de tantas batalhas, mesmo diante de tantas provações que eu me encontro, eu preciso enxergar o milagre de Deus. E é tão difícil encontrar com esse milagre no tempo da prova, no tempo da escassez na vida financeira, no tempo da luta, desse combate espiritual. É difícil reconhecer Jesus como o Senhor da nossa vida. Mas eu preciso, quando nós adentramos em uma igreja onde está acontecendo um grande retiro de cura, de libertação, ou um acampamento de oração, seja lá qual for, nós encontramos um pregador pregando, anunciando com autoridade. Ali naquele lugar, se tiver uma pessoa cega e voltar a enxergar, é verdadeiramente um milagre. Ali naquele lugar, se tiver uma pessoa cadeirante e ela se levantar naquele momento e sair caminhando ao meio do povo, todos vão dizer, é um milagre. Naquele momento, se tiver ali uma pessoa muda de nascença e ela começar a falar, louvar a Deus, bendizer a Deus, todos se levantarão e vão gritar, é um milagre, Jesus está vivo. Mas lá na minha casa, meu irmão, quando eu me levanto, quando eu abro a minha boca, quando eu falo, quando eu abro os meus olhos, é também um milagre. E por que que eu não reconheço esse Jesus como meu esposo, como o Senhor da minha vida? Que nesse início de programa eu posso olhar para dentro de mim e dizer, Jesus, deixa eu entrar nas chagas do teu peito nessa tarde. Eu depressivo que estou na minha casa ouvindo esse programa de hoje, eu desanimado que eu estou aqui hoje, eu fraco que sou na minha fé, eu miserável que eu sou pelo meu pecado, deixa eu te conhecer, Jesus. Aquele que conhece o Senhor jamais se torna a mesma pessoa, mas sim ele se torna uma pessoa nova. Meu irmão, quando Jesus adentra o nosso coração, ele conhece as nossas fraquezas, as nossas misérias,
e ele vem para transformar a nossa vida e a nossa história. Vamos ouvir essa canção, já já nós voltamos com um momento forte

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0: Estamos voltando para mais um bloco do programa de hoje. Nós não poderíamos deixar de pedir a presença daquela que está sempre ao nosso lado, aquela que é a nossa protetora, aquela que é a nossa mãe, rainha do céu e da terra. Ela está presente na nossa vida dia e noite. O Marcos vai falar um pouquinho hoje como é sentir esse amor de mãe no nosso grupo de oração, Colo de Maria, no bairro Planalto. Nós estendemos esse convite também aos nossos amigos e ouvintes. Vai estar sempre participando conosco.
1: Só um coração de mãe para compreender
2: é a mãe. Minha mãe, o nome dela era Isabel. Faz 6 anos já que ela faleceu, Claudinho. E eu me lembro que ela cuidava muito bem de mim. Às vezes ela fazia até o prato de comida e levava nas minhas mãos. Porque mãe, o amor de mãe é imensurado. E quando minha mãe se foi, eu não fiquei órfão. Porque Maria já estava no meu coração. E Maria, ela quando visita Isabel, ela enche Isabel, fica cheio do Espírito Santo. Então, às vezes, hoje, você que está na sua casa, às vezes você está precisando dessa visita, daquela mãe que cuida, daquela mãe que cuida nos mínimos detalhes, como cuidou nas bodas de Caná, como ela cuidou quando ela falou para o seu filho transformar a água em vinho, quando ela fez toda aquela trajetória de Jesus, não só na criação, mas também até o Calvário. Maria, aquela que sofreu não somente por Jesus, mas sofreu por você. Sabe por que ela sofreu por você, meu ouvinte? Porque ela também é a sua mãe. Muitas vezes você escuta que Maria é uma simples mulher de algumas pessoas, mas você que está escutando agora pode ter certeza que Maria está aí ao seu lado, te cuidando, pedindo o Espírito Santo, mostrando para você como ela mostrou naquele casamento, onde a água foi transformada em vinho, que os seus problemas não são nada diante de uma mãe que pede para o seu filho: meu filho Jesus, faça aquilo que eles precisam. Então entregue a sua vida a Maria, peça que ela cubra você com o seu manto sagrado. E você que às vezes não sente aquele amor a Maria, você olhe para sua mãe. Ela faria tudo por você. Eu aposto com você que a sua mãe, ou você que é mãe, você daria a vida para o seu filho. É assim Maria. Ela entregou o seu filho para nos salvar. Então, reflita isso em sua mente, porque ela ama você de um jeito especial. De um jeito que ela queria pegar você no colo. De um jeito que ela queria fazer o alimento para você. Ela queria resolver todos os seus problemas. Então, entregue tudo a ela. Que com certeza ela vai chegar em Jesus e falar: filho, faça tudo por esse meu filho. Porque eu também...

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4: Estamos voltando para mais um bloco do programa de hoje. Quero mandar um abraço especial também para os nossos amigos ouvintes. Daqui um pouquinho também vamos ler as cartinhas, os pedidos de oração. Aqui a dona Ana Bótico acompanhando também pelo WhatsApp, mandando mensagem via WhatsApp, acompanhando também através do rádio, pedindo oração por ela, por todos da sua família e por todos os doentes, pedindo saúde também para a dona Ana Bótico, lá do Jardim Dona Maria, sempre ouvindo o programa todos os sábados. Também o Salvador ouvindo o programa lá na Impopel, acompanhando o programa. Deus abençoe o Salvador, toda a sua família. Aqui também o Miguel Bueno acompanhando.

no programa de hoje, dona Helena. Deus abençoe também daqui um pouquinho. Mandamos um abraço para aqueles que passaram na loja Cantinho de Maria, deixaram lá sua contribuição para ajudar com que esse programa vá ao ar todos os sábados. Louvado seja Deus. Queremos, né, reforçar ali o convite para vocês, né, aqui da cidade de Pitanga. Nós temos a graça de ter 3 grupos de oração agora em Pitanga, né? Nós temos o grupo de oração do centro, né, o grupo de oração que acontece toda terça-feira às 19 horas. É, o ano que vem, sobre a direção da comadre Marius agora. E temos também o grupo de oração lá do bairro Pitanguinha, na quinta-feira, a partir das 7h30, 19h30. E temos também no bairro Planalto, nosso grupo de oração Colo de Maria, que acontece todas as quinta-feiras, às 19h, tendo início com a adoração eucarística. E depois damos continuidade no programa lá, rezando o grupo de oração. É, aqui o programa da rádio, ele é também um grande grupo de oração para você que acompanha também todos os sábados. Hoje nós queremos também falar um pouquinho desse abade São Bento, que viveu nos anos 480 a 547. Entre essa idade média da igreja, ele viveu na Itália e foi considerado pai do monarquismo ocidental. É um dos santos mais importantes da igreja católica, o qual lutou contra muitas heresias nesse tempo. Após abandonar os estudos em Roma, por causa da corrupção moral que vivia na cidade de Roma, Bento se retirou-se para viver como um eremita, dedicando-se à oração e à busca de Deus. Com o tempo, sua fama de santidade atraiu muitos discípulos, levando à fundação de diversos monteiros por onde passou. Sua maior contribuição foi a criação da Regra de São Bento, um conjunto de orientações para a vida monástica, baseado-se no equilíbrio entre a oração, trabalho, os estudos, ter disciplina, ter humildade e ter vida em comunidade. Uma das orações mais conhecidas de São Bento é a Cruz Sagrada, onde tentaram matar São Bento em um certo dia, dentro de um próprio mosteiro. As pessoas de dentro do mosteiro, né, se rebelaram contra São Bento. Mas como ele era um homem de muita oração, ele não comia nenhum tipo de alimento sem fazer o nome do Pai e pedir a bênção. Ele, ao abençoar aquele copo de vinho, estava com veneno e ele se despedaçou. E essa oração da Cruz Sagrada se tornou ainda mais conhecida e rezada por todos os cantos da terra. Os mosteiros mais famosos fundados por ele foi o Monte Cassino, que se tornou um importante centro de espiritualidade, da cultura e a preservação do conhecimento durante a Idade Média. São Bento também é conhecido. São Bento também ele é conhecido com. Conhecido muito por sua medalha milagrosa. Né? Muitos que compram uma medalha de São Bento, lembrando que ao comprar as medalhas milagrosas, né, medalha de São Bento, medalha de Nossa Senhora, é bom prestar atenção, porque também existem as imagens, as medalhas falsas que muitos, né, espiritismo, satanismo, criaram. Então, a medalha falsa de São Bento, ela tem a verdadeira, ela tem uma cruz, né, o símbolo é uma cruz, e a medalha falsa, a cruz está de ponta cabeça. Então, quando você comprar a medalha de São Bento, preste atenção nesses sinais. Mas por essa cruz, ele ficou muito conhecido. Quem usa a medalha de São Bento, abençoada pela mão do sacerdote, se torna um grande sacramental para você colocar na tua casa, no teu trabalho, dentro do teu carro. E é também considerado um grande sacramento pela Igreja Católica. Simboliza a proteção de Deus contra todo o mal e recorda a vitória de Cristo sobre o pecado. A medalha não é um amuleto, mas tem o seu valor pela nossa fé e pela bênção da Igreja. A Igreja celebra a memória de São Bento em 11 de julho, data em que ele é homenageado como padroeiro da Europa. Esse título foi concedido pelo Papa Paulo VI em 1964. Veja que legal aprender, que importante aprender sobre São Bento. São Bento ele construiu 12 pequenos mosteiros na região de Subica, na Itália. Cada um deles abrigava cerca de 12 monges, e ele ensinava esses monges a aprender sobre a fé, sobre crer verdadeiramente em Jesus. Mais tarde, por volta do ano 529,
Ele deixou esse mosteiro e fundou o Monte Cassiano, que é um dos maiores, que se tornou o principal da casa de Beneditina. É um dos mosteiros mais importantes da história do cristianismo. Ao total, ele fundou 13 mosteiros. Veja, irmãos, quando Deus nos coloca à prova, muitas vezes, não é um sinal que nós devemos nos retrair e muito menos ficar escondido. Quando ele foi perseguido, ele foi, se retirou e colocou-se em oração. E ao colocar-se em oração, Deus levou ele para outro caminho. Ontem nós tivemos aqui também à noite, né? Nós tivemos uma grande noite de cura e libertação com a velhinha Casagrande. E o grande testemunho da velhinha também é que ao ser perseguido dentro da própria igreja, dentro da sua comunidade, né? Ela recebeu um chamado especial de Deus de fundar uma comunidade. Diz ela, se eu não também tivesse sido perseguida, passado por provações, dificuldades, lutas, talvez eu estaria sendo a mesma pregadora de um grupo de oração há 40 anos atrás. Então não devemos nos olhar para as nossas misérias. E tudo que acontece conosco, Deus tira algo maior. Deus tira um proveito disso tudo. Mesmo diante das dificuldades, lutas que enfrentamos, o Senhor vem ao nosso socorro. E é importante nós saber que nós temos um caminho nessa terra e nós temos uma missão. Aonde nós vamos chegar? Aonde você quer chegar? Nós saímos do ventre da nossa mãe. Somos peregrinos nessa terra, com apenas uma missão, de chegar ao céu. E o céu já está ganho para nós, porque Jesus já venceu na cruz. Mas ainda, eu preciso agora lutar para conquistar o lugar que Jesus já subiu e disse: eu vou preparar-vos um lugar. Esse lugar está preparado. E muitos já estão vazios, porque muitos já deixaram de conquistar esse lugar. E conquistar esse lugar que já é ganho para nós é também uma luta, meu irmão. Todos os dias enfrentamos batalhas terríveis. A nossa luta não é contra homens de carne e sangue, mas é contra principados e potestades, contra os príncipes desse mundo tenebroso. Somos chamados a pagar o alto preço. Aquele que assume ser de Cristo pagará muitas vezes o peso da cruz, como Cristo também pagou. E nós precisamos contar com esse que Jesus. Mas eu preciso confiar na providência de Deus. Em Cristo somos mais que vencedores. Aonde você quer chegar? Aonde? Ouça essa canção agora.

0: O Senhor é contigo. Aleluia. Você vai chegar. 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Aleluia.
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0: Estamos voltando para mais um bloco do programa de hoje. Queremos também acolher na nossa oração, antes do momento Espírito Santo. Sempre agradecemos as pessoas que passam na loja Cantinho de Maria, deixam lá seus pedidos de oração e também deixam lá suas contribuições. E o Marco vai mandar um abraço especial para esses irmãos que passaram lá nessa semana, né, Marcão?
1: Com certeza. Além de mandar um abraço, a gente vai estar em oração também. E você que quer ser o contribuinte também, passe ali no Cantinho de Maria e nos ajuda esse programa que é maravilhoso. Vou mandar um abraço aí para Isartino Montino, Rosa Antunes do Rio do Meio, a Janete lá da Limeira, a Lúcia Godoy, o Nilson Monteiro, Maria lá de Boa Ventura, a Tereza Miranda lá do Rio do Meio, a Maria de Paula lá da Vila Rural, Rio do Meio. Mais uma do Rio do Meio aqui, a Tereza Belencourt, lá do Rio do Meio. E Leoci Hack, que Deus abençoe todos vocês aí e que continue fazendo parte dessa ação que faz chegar Deus até os ouvintes aqui desse programa que faz a diferença na vida de muitas pessoas.
0: É isso aí mesmo, vamos rezar também por aqueles que deixaram os pedidos de oração também, né? Aqui a dona Lúcia Pereira Godoy, ela também deixou o seu pedido de oração, pedindo oração por ela, por toda a sua família. Também aqui, mais um pedido de oração aqui chegando para mim. Boa tarde, Claudinho, tudo bem? Pedindo oração aqui também para os meus irmãos que estão aí acompanhando o programa de hoje, não colocou o nome. Aqui também, boa tarde, tudo bem? Manda um abraço aqui para Renata e para Aline Fernandes, para Isabela e Luísa. Também peço oração pelo nosso grupo das mulheres com Cristo, para que cada vez mais possamos levar a palavra de Maria e Jesus para muitas mulheres. Estamos ouvindo vocês. Deus abençoe a Renata, né, a esposa do Marcos. Está ouvindo lá também com a Aline Fernandes, com a Isabela e Luísa, e pedindo oração pelo grupo, né, que tem um grupo onde eles rezam junto também por as pessoas. Essa é a nossa missão. Ide por todo mundo, pregai o evangelho a toda criatura. E essa é a nossa missão como católico, como apostólicos, romano, como batizados, de anunciar Jesus. Aqui também a Ana Aparecida pedindo oração por todos os ouvintes. Estou ouvindo seu programa. Deus abençoe, dona Ana. Aquele abraço. Deixa eu ver aqui quem mais. O Miguel também pedindo oração. Deus abençoe grandemente. Nós queremos também pedir sobre você agora essa presença real da mãe, essa presença real do Espírito Santo sobre nós, para que nós possamos compreender a ação do Espírito Santo, para que eu possa viver na ação do Espírito Santo, para que eu possa sentir essa presença real do Espírito Santo, para que o Espírito Santo de Deus possa navegar na nossa vida, ir ao nosso encontro todos os dias, nas nossas lutas, nas nossas dificuldades. E o Espírito Santo, ela é a terceira pessoa da Santíssima Trindade que se faz presente na nossa vida todos os dias, todos os momentos. E como ela é uma pessoa, nós precisamos também conversar com ele como conversamos com uma pessoa. E quando eu olho para o rosto de uma pessoa, quando eu olho para o esposo, para a esposa, para um filho, para um tio, para uma tia, para uma visita, quando eu estou olhando para uma pessoa, eu presto atenção nessa pessoa. E quando eu conheço uma pessoa, quando eu conheço aquela pessoa, é muito normal eu buscar conhecer ainda mais aquela pessoa, buscar ver as características dessa pessoa. Se ela é uma pessoa boa, eu me aproximo mais. E o Espírito Santo é essa pessoa. Que talvez, meu irmão, minha irmã, que ouve esse programa de hoje, eu ainda não o conheço o suficiente. Porque se eu conhecesse o suficiente quem verdadeiramente é o Espírito Santo, talvez eu não seria mais essa pessoa, cabeça baixa, triste, sentindo-se sozinho, sozinha, abandonado, deixando de acreditar nas promessas de Deus. O Espírito Santo para mim é aquele que me faz todos os dias uma pessoa nova. Se não fosse, irmãos, a força do Espírito Santo, eu não estaria aqui. O Espírito Santo, ele me faz acreditar nas promessas de Deus. O Espírito Santo, ele faz eu crer que o melhor está por vir. O Espírito Santo faz eu acreditar que as minhas provações, limitações estão sempre chegando ao fim e que ali na frente existe uma grande vitória de Deus. Quando os discípulos estão com medo, meu irmão, trancados dentro de uma casa, após ter conhecido Jesus, veja, eles já tinham recebido o batismo sacramental, o batismo de conversão, mas ainda não tinham recebido o Espírito Santo, e eles estão aprisionados com medo dentro de uma casa, na casa de João, no segundo piso. Junto com eles estava Maria. Veja, Maria já era plena do Espírito Santo. Maria, ela foi cheia da graça do Espírito Santo desde a anunciação do anjo. E quando ela está cheia do Espírito Santo, ela enfrenta tantas lutas, tantas batalhas, tanta dificuldade. Ela vê o filho morrendo na cruz, ela não desiste, ela permanece, ela continua. E Jesus, ele ressuscita, ele vai ao céu. E naqueles 40 dias, Maria vai para a casa de João junto com os apóstolos. Pedro, já desanimado, já não tem mais aquela confiança em Jesus, pega suas redes, pega seu barquinho, volta à vida velha. Dois discípulos de Emaús voltam também para Emaús, porque já não acreditam mais no extraordinário de Deus. E ainda Jesus aparece para eles e começa a conversar com eles, e eles, desordenados, perguntam um para o outro: cadê aquele Jesus? É agora que ele restaurou o reino de Israel? Agora morreu, agora acabou tudo. Mas Jesus aparece para eles. Jesus começa a aparecer para os discípulos. E aquele que era preso ao coração dos discípulos, aquele medo, aquele que fazia eles prisioneiros, no dia de Pentecostes, o Espírito Santo adentra aquela casa. E ao ser batizado, ao ser impregnado pela força do Espírito Santo, eles saem de dentro daquela casa e começam a pregar, começam a anunciar o Evangelho, porque agora eles têm a pessoa do Espírito Santo ao seu lado. E hoje nós, católicos, muitas vezes carismáticos, oramos em línguas, já conhecemos Jesus, já fomos batizados no Espírito Santo, e às vezes olhamos para nós e queremos voltar também à vida velha. Eu sei que eu falo nessa tarde com muitos servos, né? Eu falo com muitos servos de longe, de outras cidades, pessoal de Rosário do Ivaí, Rio Branco do Ivaí, Santa Maria do Oeste, Palmital, Catuporanga, vamos estar lá à noite, fazendo a eleição do grupo de oração ali da Rosana, no Catuporanga. Estivemos também em Nova Tebas essa semana, enfim. Teremos uma grande missão em Palmital na próxima terça-feira. Nosso missionário Endo Cardoso estará pregando em Palmital na próxima terça-feira. Será uma noite maravilhosa de cura e libertação. Teremos na quinta-feira também o nosso irmão missionário Endo Cardoso em Santa Maria do Oeste. Nós estaremos lá orando por quebra de maldição, área financeira. Enfim, irmãos, somos chamados a proclamar a palavra de Jesus com autoridade. E por que estás triste? Por que estás desanimado, meu irmão? Então, se eu confio no Espírito Santo, eu preciso me levantar cada dia mais. Eu preciso me levantar e acreditar que o melhor está por vir. Então você que está na tua casa hoje desanimado, cansado, fadigado, enfrentando lutas, perseguições, veja, São Bento foi perseguido, meu irmão, mas não desistiu. Não desista, porque o melhor está por vir. Vem, Espírito Santo de Deus.
1: E nesse momento especial do Espírito Santo, eu vou pedir para você que você olhe para dentro do seu coração. O seu coração, ele que te dá a vida. O coração é o órgão onde que você não pode falar para ele pare, porque Deus deu ele para você ter vida, e vida em abundância, vida em plenitude. É o Espírito Santo que tem que conduzir o seu coração. É o Espírito Santo que vai fazer com que você mude a sua vida. É o Espírito Santo que vai fazer com que você mude a sua visão. Mas para isso acontecer, é preciso você acreditar em você. É preciso, às vezes, você deixar as barreiras de lado. Porque o pecado, ele é uma barreira para que o Espírito Santo chegue até em você. E o Espírito Santo é como se fosse um mar. E eu falo para você, se você for no mar, você, às vezes, pode molhar só até as canelas. Mas é preciso você mergulhar no Espírito Santo. É preciso você acreditar que Deus escolheu você para fazer a diferença na sua família, na sua casa, no seu trabalho. Deus, ele tem um propósito para você. E esse propósito para você, você tem que pegar e agarrar. Então, para isso, para você ser conduzido, aquele vento que o Claudinho falou, que transformou os discípulos, os apóstolos, que transforma a minha vida, a vida de todo mundo que o segue, é essa vida que Deus quer para você. Então é preciso você pegar o sopro do Espírito Santo e ser conduzido para Ele e dar testemunho desse Jesus que é maravilhoso. Então pegue esse sopro para você, pegue esse respirar de Deus e deixe Deus fazer o trajeto que Ele quer em sua vida e não o trajeto que você quer. Senão você vai andar sobre pedras, e sobre pedras você não vai chegar a lugar nenhum.
0: É isso aí, vamos ouvir essa canção. E que o Espírito Santo de Deus, meu irmão, te visite aonde você está agora. Porque aonde nós estamos, clamando o Espírito Santo, clamando esse fogo de Pentecostes, a presença de Deus se faz real em nosso meio. Não importa o que você está passando, não importa onde você está, a presença de Deus, como no Antigo Testamento, a Arca da Aliança, era a presença real de Deus. Hoje nós invocamos a presença do Espírito Santo. Vem Espírito Santo. Uriaxiacandaralabá, vem Espírito Santo de Deus. Oriacandaxiaralabá, desce com teu poder, Espírito Santo. Oriacandaxiaralabá, vem Espírito Santo. Vem agora visitando, Espírito Santo, os nossos irmãos que estão lá na África do Sul, que estão lá em Moçambique, acompanhando esse programa de hoje. Obrigado, irmão Isaías, a toda a família que está ouvindo a mais de 9.200 quilômetros. Veja que o Espírito Santo, irmão, ele age em toda parte ao mesmo tempo. Ele está em outro continente agora visitando as crianças que temos lá um trabalho de evangelização. Vem Espírito Santo. Vem Espírito Santo tocar no coração das pessoas para que essa obra possa crescer cada vez mais. Vem o Divino Espírito Santo Consolador. Dá força para os teus profetas, para os teus anunciadores. Vem Espírito Santo, você que ouve essa palavra nessa tarde, receba, meu irmão, você é profeta do Espírito Santo nesse tempo. Levanta a tua cabeça e vai à luta. Não dê bola para as mesquices que acontecem em nossa vida, pelas perseguições, pelas provações. Mas vamos levantar a cabeça, vamos ser profeta do Espírito Santo nesse tempo, para que possamos ser batizados, ser profetas ousados, ter vida de oração constante. Vem Espírito Santo de Deus, vem agora Espírito Santo, ouça agora essa canção aí na tua casa e receba o sopro do Espírito Santo.

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de 7 minutinhos. Agora nós vamos falar um pouquinho sobre a importância de nós invocar todos os dias a presença do nosso anjo da guarda, nosso amigo fiel, nosso companheiro, que acompanha a nossa vida dia e noite. Desde quando nós nascemos, Deus coloca ao nosso lado um anjo, e esse anjo tem a grande missão de salvar a nossa alma, de ajudar que a nossa alma seja salva. E a missão desse anjo é, quando nós abrimos nossos olhos, ele permanece ao nosso lado 24 horas por dia. Esse anjo só encerra a sua missão quando eu fecho os meus olhos e chego diante de Deus, e lá vai dizer São Tomás de Aquino que é uma festa para esse anjo quando essa alma é salva, quando essa alma recebe de Deus a graça, o milagre e a misericórdia e adentra ao céu. Esse anjo sobe com alegria, os tambores tocam, há muita festa lá no céu quando esse anjo recebe essa grande notícia. Mas aquelas almas que se perdem durante a sua caminhada terrena, quando esse anjo chega lá, é uma grande tristeza, porque ele sente-se como um derrotado, que ele não pôde cumprir na terra a sua missão. E ali ele sobe novamente aos céus, mas com um rosto de derrota. Então que nós possamos contar com a presença desse anjo da guarda. E nós muitas vezes esquecemos de contar com essa presença dos anjos na nossa vida. Eu quero falar um pouquinho hoje da importância de nós pedir essa presença real dos anjos na nossa vida. Nós temos a Igreja Católica, ela nos explica que existe 3 hierarquias. A primeira hierarquia dos anjos são os serafins. Meus serafins, eles são elevados. Eles estão dia e noite diante da grandeza divina. Eles são como uma sarça ardente. Eles queimam-se na presença de Deus. Eles vivem o perfeito amor de Deus. Assim como Isaías, no capítulo 6, versículo 1 ao 7, proclama: Santo, santo, santo é o Senhor. Então, a primeira hierarquia dos anjos e serafins, eles estão dia e noite na presença de Deus, louvando, bendizendo, agradecendo e gritando: Santo, santo, santo é o Senhor, também em Isaías. Também nós temos os querubins. Querubins representam a plenitude da sabedoria, do conhecimento de Deus. Os querubins são aqueles que estão no livro do Gênesis, no capítulo 3, versículo 24. Eles guardavam o jardim do Éden. Tanto que quando o homem cai no pecado, Deus coloca 2 querubins para guardar o jardim do Éden. E lá o homem não pode mais colocar o pé, porque caiu no pecado e deixou de ter a presença de Deus junto a ele. Também aparece sobre a Arca da Aliança no livro do Êxodo, quando muitos evangélicos nos questionam, dizendo que não podemos adorar imagem, porque a imagem é um culto que nós fazemos como se uma religião pagã, né? Que as religiões pagãs antigamente adoravam imagens. Mas no livro do Êxodo, no capítulo 22, Deus permite que sejam colocados querubins sobre a Arca da Aliança. Também Êxodo 23 vai dizer que, versículo 24, que Deus permitiu também Moisés fazer uma serpente de bronze e colocar no meio do povo, aonde as serpentes haviam picado o povo de Israel. Veja, então, primeiro Deus proíbe todo qualquer tipo de imagem, mas depois Deus permite que essas imagens sejam feitas. O que define uma imagem sacra e uma imagem pagã é que eu não posso me colocar na presença de uma imagem que não seja uma imagem benta, abençoada, uma imagem de um santo que ainda não seja abençoada. Eu não posso. E também, o que eu coloco diante de mim, além de Deus, por exemplo, uso excessivo de um celular, eu amo mais o meu trabalho, eu amo mais o dinheiro, tudo isso são obras ocultas que nós também podemos chamar de adoração. Então, eu preciso adorar somente a Deus, eu só vou a Deus por Jesus, porém eu posso ir a Jesus por Maria e pela intercessão dos santos. E aqui está na palavra de Deus a importância dos anjos, dos querubins. Também teremos
A terceira hierarquia são os tronos. Os tronos, eles simbolizam a justiça de Deus, a autoridade de Deus. E por meio deles, Deus manifesta seus julgamentos ao seu povo. Nós temos também, entre as três hierarquias, nós temos os nove coros. Os nove coros, cada hierarquia traz três coros dos anjos. E a segunda hierarquia, eu acho muito bonito, porque esses coros executam os desígnios de Deus sobre a criação. Eles fazem parte das dominações, regulam as missões dos outros anjos, ajudam a manter a ordem estabelecida por Deus, e eles trazem a importância de nós estar alinhado com Deus. Nós temos também a quarta denominação e a quinta também, que traz as virtudes de Deus. Estão ligados aos milagres, às graças extraordinárias, fortalecendo os fiéis a perseverarem na fé. A sexta hierarquia, né, são que faz parte dos nove coros, combatem as forças do mal, protegem a criação contra a ação dos demônios, e eles fazem parte dessa sexta hierarquia. Veja, nós temos muito ainda o que aprender e estudar sobre os anjos, e depois nós temos também São Gabriel, São Rafael, São Miguel Arcanjo, que faz parte também dessa hierarquia dos arcanjos, a qual defende também aqueles que lutam contra as tentações do maligno, contra o pecado, contra as orgias, contra o espiritismo, contra a macumbaria. Temos também São Miguel, que nos defende disso, São Rafael, que é o anjo da cura, São Gabriel, que é o anunciador da boa notícia. Enfim, podemos e devemos aprender mais, estudar mais e buscar mais essa presença dos anjos. Aí na tua casa agora, o momento em que nós invocamos a presença do Pai, do Filho e do Espírito Santo, Deus, ele envia sobre nós o Espírito Santo, o Paráclito. Nós invocamos Jesus, e Jesus não anda sozinho. Ele anda junto com ele, grandes hierarquias de anjos. Então, quando eu começo a orar na minha casa, os anjos também vêm combater a meu favor. Então, é muito normal para nós que oramos, principalmente na madrugada, escutar barulhos. Escutar barulhos, escutar ronco de carro, escutar às vezes barulho em cima da casa, estralo, é o forro que estrala, é um foco que acende sozinho, já aconteceu disso muitas vezes. Esse é o sinal do verdadeiro combate espiritual, que os nossos anjos do bem lutam contra os anjos do mal. Precisamos estar atentos. Hoje vimos uma notícia na internet, né, onde o casal estava lá dormindo tranquilamente de madrugada, de repente um homem pula dentro do pátio, louco, gritando. O homem levanta da cama, desesperado, não sabia o que era. A mulher dele com um bebezinho, catou o bebê, saiu correndo, o homem saiu lá fora, começou a brigar com outro homem, veio um vizinho, deram uma pancada na cabeça do cara, mataram o cara de madrugada. Você viu essa aí, Marcão? Essa notícia aí, né, tá aí nas redes sociais. Veja, o combate espiritual é visível. Então veja, como que esse homem pulou a grade e entrou lá, o outro não sabia se estava armado, se estava desarmado. Veja o combate espiritual que nós estamos tramando hoje contra Satanás. E muitas pessoas ainda não se deram conta. Todos os dias, esses principados, irmãos, eles têm a missão de guardar a nossa casa. Então, todos os dias, eu peço, Jesus, manda os teus anjos, os arcanjos, que fiquem nos quatro cantos da minha casa, que fiquem em volta das janelas, das portas, não deixe que o mal chegue à minha casa. Nós devemos invocar todos os dias, todas as noites, não deixe de pedir a proteção do teu anjo da guarda e dos anjos territoriais que guardam as nossas casas, as nossas propriedades. Os anjos territoriais, eles guardam os estados, eles guardam países, eles guardam os estados, eles guardam as cidades, eles guardam os bairros e eles guardam a nossa casa. Toda cidade tem um anjo nos quatro cantos da cidade. Todos os estados têm um anjo em quatro cantos do estado. E todo o país tem quatro anjos nos quatro cantos do país. E na nossa casa tem quatro anjos que guardam a nossa casa. Mas quando eu deixo de pedir essa presença, quando eu deixo de invocar essa presença, eles podem não estar cuidando da nossa casa, porque eu estou deixando de pedir. Eu tenho o livre-arbítrio de invocar na minha casa aqueles que eu quero. E que esses anjos possam hoje sobrevoar a tua casa, a tua família, para que nós possamos receber as grandes graças e a proteção de Deus.

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0: Estamos voltando para mais um bloco do programa de hoje e nós queremos proclamar o Evangelho de Jesus, para que o Evangelho possa adentrar a nossa casa, possa transformar a nossa vida, possa curar a nossa história. Proclamação do Evangelho de Jesus Cristo segundo Mateus.
1: Glória
0: a vós, Senhor. Felizes serei vós se fordes ultrajados por causa de Jesus, pois repousa sobre vós o Espírito de Deus. Naquele tempo Jesus disse aos discípulos: o discípulo não está acima do mestre, nem o servo acima do seu senhor. Para o discípulo, basta-te como seu mestre, e para o servo, ser como seu senhor. Se o dono da casa eles chamaram de Beelzebú, quanto mais os seus familiares. Não tenhais medo deles, pois nada há de encoberto que não seja revelado, e nada há de escondido que não seja conhecido. O que vos digo na escuridão, dizei à luz ao dia. O que escutais aos pés do ouvido, proclamai sobre os telhados. Não tenhais medo daqueles que matam o corpo, mas podem matar a alma. Pelo contrário, temei aquele que pode destruir a alma e o corpo no inferno. Não se vendem dois pardais por algumas moedas. No entanto, nenhum deles cai no chão sem o consentimento do vosso Pai. Quanto a vós, até os cabelos da vossa cabeça estão contados. Não tenhais medo, diz o Senhor. Vós valei muito mais do que pardais. Portanto, todo aquele que se declarar a meu favor diante dos homens, também eu me declararei diante do meu Pai, que está nos céus. Aquele, porém, que me negar diante dos homens, também o negarei diante do meu Pai, que está no céu. Palavras da nossa salvação. Glória a vós, Senhor.
1: Essa palavra, ela vem nos dar autoridade. Amai uns aos outros como eu vos amei. Essa palavra quem disse foi Jesus Cristo. E uma das coisas que impacta essa palavra é o chamado, é o compromisso. É Jesus Cristo nos chamando para compartilhar a sua vida, compartilhar o evangelho, falar dele para as pessoas. E muitas vezes, quando nós se encontramos com Deus, acontece de ter murmurações, não de si próprio, mas de pessoas que tentam nos levar até mesmo para o inferno. Porque quando nós começamos a falar de Deus, até Jesus fala que a própria família nossa vai ser contra nós. E nós começamos a se sentir encurralados. Muitas vezes pessoas jogam pedras sobre nós, mas nós temos uma missão. É a missão de levar a palavra de Jesus, é a missão de ser profeta, é a missão de ser um servo de Deus. É isso que Jesus pede para nós nessa palavra. E eu pergunto para você hoje, você que está me escutando, o que que você é? Você é um servo? Você é uma pessoa que leva a palavra de Deus? Você é uma pessoa que fala de Jesus Cristo, dá o testemunho? Você é aquela pessoa que fala com autoridade, bate no peito: este é meu Jesus, eu não negarei esse homem? Ou você é aquela pessoa que fica quieta no seu canto? Nós estamos em Copa do Mundo. Esse dia teve jogo do Brasil, e eu tive a graça, a oportunidade de sair bem na hora do jogo do Brasil. Só vi os cachorros na rua, todo mundo assistindo o jogo do Brasil. E se essa hora viesse Jesus, o que que Jesus ia fazer? Porque Jesus fala que nós temos que estar atentos, nós temos que estar em prontidão à sua espera. E na Copa do Mundo, nos jogos do Brasil, muitas pessoas que são de Deus estavam totalmente desligados, porque estavam focados em Jesus. Então eu falo para você, se você quer ser testemunho desse Jesus vivo, desse Deus vivo, você tem que ser testemunho não só na hora da missa, não só testemunho na hora que você está escutando um programa ou vendo alguma coisa de Jesus, você tem que estar atento 24 horas. Como Jesus, como o Claudinho falou, né? Na hora que ele estava falando do Espírito Santo, na hora que ele estava falando dos anjos da guarda, que missão tem o anjo da guarda de nos salvar? Você imagina só comigo uma missão que é tão simples, porque Jesus Cristo, quando morreu na cruz, ele já nos deu a salvação. E a salvação foi para todos, foi para mim, para o Claudinho, para você que está me escutando. Deus já preparou para você uma morada. Mas olha só a quantia que se torna difícil um simples jogo de futebol. Às vezes um jogo do seu time preferido ou uma festa, às vezes acaba atrapalhando tudo, fazendo com que a missão desse anjo da guarda se torne às vezes até impossível, Claudinho. Você veja como que é. Se eu chamar uma pessoa para festa, nossa, vamos lá, vamos se divertir. E se eu chamar para a igreja? Pesa, né? As pernas ficam pesadas, dá dor de cabeça, dor de barriga. A gente fica meio tonto, sabe por quê? Porque o pecado não quer que nos aproxime de Jesus. E uma das coisas que aconteceu hoje, às 2 horas, é um testemunho que eu vou contar para vocês. Claudinho me ligou uma vez, eu não atendi. Na segunda vez, eu comecei já a pensar, vou ter que atender, senão não vai parar de ligar para mim. Ele me ligou, ele falou, Marcos, estamos a 8 minutos do programa da rádio. Eu não pensei 2 vezes, eu falei, vamos, bora, vamos falar de Jesus Cristo. E sabe por que eu vim aqui? Para se cumprir o que está nesse evangelho de hoje. E eu vou ler aqui para você o versículo 32. Portanto, quem der testemunho de mim diante dos homens, também eu darei testemunho dele diante de meu Pai que estás no céu. Aquele, porém, que me negar diante dos homens, eu também o negarei diante do meu Pai que estás no céu. Isso é muito forte. E eu falo para você, fale de Deus no seu trabalho, fale de Deus no seu almoço, durma com Deus, levante com Deus. E que você tenha uma vida junta com Deus e que todas as suas dificuldades sejam entregues nas mãos do nosso Senhor Jesus Cristo.

0: quero colocar aqui para você é o áudio do nosso irmão Isaías, lá de Moçambique, da África, estava lá acompanhando o programa com a sua família e mandou um áudio agradecendo os nossos irmãos que fazem as doações para que nós levamos alimento a mais de 200 crianças todos os sábados lá em Moçambique. Deus abençoe você, meu irmão. Ele mandou um abraço para você aqui hoje.
1: Queridos irmãos, graças a Deus. Fala aqui, eu sou missionário da África, Moçambique. Dizer que a gente está junto com o nosso querido amado Claudinho e Imóveis do Brasil. Meus irmãos, você que está a escutar este áudio, você que está a ouvir este áudio, a gente faz uma obra maravilhosa aqui de ajudar as crianças carentes e necessitadas. Eu quero agradecer em primeiro lugar a Deus e em segundo agradecer a todos os irmãos, a todo o povo abençoado que fica a ajudar a nossa obra. Dizer que a obra, a gente faz essa obra em todos os sábados, alimentamos mais de 200 crianças. Então, dizer que você é o nosso convidado especial para poder participar nessa obra maravilhosa. Você é o nosso convidado especial para poder fazer parte, orando, deixando seu like aí, tipo, acessando o nosso grupo, nem compartilhando mais o link do nosso grupo aí. Você já está fazendo parte da nossa obra missionária aqui na África, Moçambique. Eu quero agradecer muito ao amado Claudinho Móveis, que fica intercedendo para que a obra cresça aqui na África, Moçambique, e agradecer a todos os irmãos que faz parte, que ajuda. E você que está escutando este áudio pela primeira vez, venha fazer parte dessa obra maravilhosa aqui na África, Moçambique. Deus abençoe. Contamos com a sua ajuda, a sua colaboração e a sua oração para que tudo dê certo aqui na África, Moçambique. Um forte abraço, meus irmãos. Shalom.
0: Deus abençoe a todos, nossos irmãos. Estivemos reunidos, né? Estivemos reunidos. Vamos permanecer unidos para a maior glória do Pai, do Filho e do Espírito Santo. Amém. Deus abençoe a todos. Valeu, Marcão.
2: Valeu. Um grande abraço a todos vocês aí que estiveram nos ouvindo.

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1: Muito boa tarde, os ouvintes da 102 FM. Muito boa tarde, Gauchito. Muito boa tarde, Ademiro Wilco, que está com a gente aqui no estúdio. Muito boa tarde, minha esposa também, a Eleni, que também está com a gente aqui na rádio. Muito boa tarde a todos os nossos ouvintes aqui da 102 FM. Muito boa tarde a Débora. Muito boa tarde a Rosângela também, ao seu Simeon, que é lá na linha Cantu, ouvinte de todos os sábados, Valdeci Costa, Lúcia Monteiro, lá em Manel Ribas, também a Márcia Mazur, também, a nossa ouvinte de todos os sábados, é Manchur, desculpa aí, e também a Helenise, a Duda, a minha filha Heloise, lá em Manel Ribas, a Antonelli, Ana Gabriela, Almirio Matos, também na escuta do programa da... Então eu sou Miguel Chiriga, sobrinho, sou um sócio com muito orgulho que é a nossa associação é uma entidade que é mantida com doações, promoções e patrocínio. Também queremos agradecer ali Prefeitura Municipal de Pitanga pelo repasse, talvez venha esse repasse esses meses para nós aí, e a gente sabe como é importante para a nossa associação. E que a gente tem ali água, luz, produtos da limpeza, pequenas reformas também. Então a gente sempre precisa. E a gente agradece o nosso prefeito, o Sargento Moraes, e todos os funcionários da Prefeitura Municipal de Pitanga. Também a gente quer agradecer também, de forma geral, também o comércio também de Pitanga, que sempre nos ajuda ali com as nossas promoções também. Então a nossa entidade é essa associação maravilhosa aqui na cidade de Pitanga, que já ajudou muitas famílias a se recuperar desse maldito vício que é o alcoolismo. Também ao seu Simeonca, lá na linha Cantu, um grande abraço ao seu Simeonca. Também tivemos uma reunião de sábado passado. Coordenador fui eu, Miguel Chiriga Sobrinho, quem secretariou foi Alex Moraes, na recepção, Hilto Carlos Soares. Um grande abraço, Hilto Carlos Soares e família. E vem a parte mais importante da nossa reunião, que é a parte dos testemunhos. Primeiro testemunho foi nosso grande amigo, seu Mariano Macuim. Um grande abraço, seu Mariano Macuim e toda a família. E o segundo testemunho, nosso grande amigo também, o Pedro Ramos. Um grande abraço, Pedro Ramos. Então a gente faz nossas reuniões com muita dedicação, com muito carinho. E o convite especial aí para você, ouvinte, para você que me escuta aí pela 102 FM, para vir assistir nossas reuniões todos os sábados às 7 horas da noite. Ali tem uma piazada que brinca uma sinuca, joga um baralho ali. Então, se você gosta de uma sinuca no baralho, pode vir um pouco mais cedo e ficar para nossa reunião às 7 horas da noite. Então, um convite todo especial e em nome da nossa associação. Também agradecer a direção aqui da 102 FM por dar espaço à nossa entidade, que é muito importante essa divulgação. Então a gente sabe como é importante a nossa programação aqui na 102 FM para falar da nossa entidade, e já ajudou muitas famílias a sair do alcoolismo, a sair desse maldito vício que só causa a tristeza e a destruição de uma família. Então nós sócios tivemos lá no passado essas tristezas que passamos, as nossas famílias passaram com a gente. E com as graças de Deus, a gente sabe como é importante essa associação, que ali uma libertação, que todos nós fomos libertos ali pela Associação da Ara. Então, um carinho enorme que nós temos pela essa associação. Eu, Miguel Chiriga, presidente desta associação, uma excelente diretoria que nós temos na Associação da Ara. Então, ali nós estamos para ajudar você a entender o que é o maldito vício do alcoolismo e a tristeza que causa entre umas famílias. Então a gente faz esse convite para você hoje. Se você faz o uso da bebida e quer sair desse maldito vício, faça essa grande força, venha para nossa associação. Ali nós não temos vínculo político e nem religioso. Para nós todas as religiões são aceitas e ali é muito bem-vindo, porque ali você... Nós ajudamos ali de uma forma ali você a entender o que é o alcoolismo, o que é essa destruição de um lar, a destruição de um casal, é a bebida. Então nós estamos para ajudar você ali. não para criticar. Então, nas nossas reuniões ali, você vindo e participando, você vai entender cada reunião que passa, o que é a bebida, é a destruição total de uma família. E daí tem uma parte importante da nossa reunião, que é a parte dos testemunhos. Então, cada sócio dá um testemunho, às vezes dois, três testemunhos por sábado, por reunião. Então você começa a entender o que é a ARA e o nosso trabalho voluntário. Então a ARA fica ali na rua 7 de setembro, número 530, no fundo ali do postão de saúde, principal postão de saúde aqui na cidade de Pitanga, bairro Santana. Então ali você pode vir com a tua família, pode vir jovem, criança, pessoas de idade. É muito bem-vindo na nossa associação. Para nós é uma alegria imensa de receber você, família, para você entender o nosso trabalho e ver como é bom estar na sobriedade. Então nós fazemos com muito esforço, com muita dedicação, porque nós sabemos o que uma família passa, a tristeza que aquela mãe passa, aquele pai, a esposa, os filhos, principalmente aquela mãe que já pediu várias vezes para você sair desse maldito vício, para você sair do alcoolismo. Sozinho você não consegue, você precisa de ajuda. E nós da Associação da ARA temos para ajudar você. Ali não tem taxa alguma para você pagar, tudo é de graça. Só a tua força de vontade que vai te ajudar e ali o nosso trabalho nas nossas reuniões. Então um convite muito especial. Hoje, sábado, às 19h, é o nosso convidado especial. Ali nós temos com várias famílias, muitas famílias que estão vindo pela primeira vez, famílias que já estão há um bom tempo junto com a gente, estão ali, estão os sócios também, estão ali participando ali. Então é muito importante a nossa reunião. Nós vamos tomar o nosso remédio todos os sábados, da consciência, e poder ajudar uma família é uma grande vitória para a nossa associação. É uma vitória para você, meu amigo ou minha amiga, que vai se libertar desse maldito vício. Porque a bebida cada vez mais vai te levar você para o fundo do poço. Cada vez mais vai te levar para as tristezas, para as humilhação. E nós estamos ali para ajudar você. Com muita dedicação, basta você ter essa grande fé. Fé em Deus, principalmente fé em Deus, e pensar em você. Pensar na tua família, pensar principalmente na tua saúde. Que hoje existe bebida ali nos mercados de várias marcas, vários tipos de bebida. Então você faz o uso daquela bebida, você nem sabe ali o que você está tomando, está usando. Cada vez mais você pode ficar doente. Você acaba num hospital, ou numa cadeia, ou talvez no cemitério. Então, é triste a gente falar isso, mas é uma realidade da vida. Que a bebida é essa destruição. Porque, principalmente, a tua saúde, você tem que cuidar da tua saúde, dessa família maravilhosa que você tem, da tua mãe, ali do teu pai, da esposa, que tem sonhos a realizar. Aqueles filhos, talvez você trabalhe ali semana inteira, mês inteiro, e demora a chegar em casa aqueles filhos, não vê a hora do pai, não vê a hora da mãe, não vê a hora do irmão chegar ali para dar aquele abraço. E você pensar, ali você trabalha dia após dia, você enfrenta sol, chuva, calor, frio, e com um amigo de copo você põe tudo a perder. Pega aquele pagamento tão sofrido, gasta aquele dinheiro sem pensar no amanhã, sem pensar na família, sem pensar naquele alimento dentro de casa. Talvez uma roupinha para aquele filho, um calçadinho para aquele filho. Então, a bebida traz todas essas tristezas dentro de um lar. E nós, como experiência triste que cada um de nós sócios também tivemos lá no passado, hoje nós estamos para ajudar você. Ajudar você a entender como é bom está na sobriedade, sair desse maldito vício, sair dessas tristezas, voltar uma vida nova, voltar a viver com a família feliz. Cada dia que passa é uma vitória. Cada dia que passa, você vai ver como é bom estar na sobriedade. Então, o convite aqui de toda nossa associação, em nome da nossa associação, faça esse esforço. Tem pessoa que fala, eu nunca fiz uso da bebida, posso participar. É muito bem-vindo também. Que talvez você conheça um amigo, um vizinho, talvez um parente, um membro da tua família que é um doente alcoólatra e não consegue sair desse maldito vício. Porque existe internamento em vários lugares do nosso Paraná. E na nossa associação, ali nós estamos ajudando você como? Em diálogo, em palavras, em palestra, em testemunho. E cada palavra, cada testemunho, cada palestra que você assistir, você vai começar a entender. A cada vez mais. Basta você participar das nossas reuniões todos os sábados. Porque um sábado eu, Miguel Xeriga, faço reunião, tenho o compadre Faustino, tenho o João de Calixto, que também faz a nossa reunião. Uma boa tarde, João de Calixto e Dona Madalena, também com certeza estão na escuta do programa. Então, a nossa associação é essa associação maravilhosa, que ali o milagre acontece, como aconteceu com todos nós sócios, e queremos esse milagre para você, família. Queremos ver você sorrindo, queremos ver essa mãe sorrindo, voltar a viver na sobriedade, voltar uma vida nova, fora desse maldito vício que é o alcoolismo. Mas eu passo a palavra agora ao Vladimir Wilco, também um sócio, já há um tempo com a gente, né, na nossa associação, faz parte da nossa diretoria, e um convite hoje para o Vladimir Wilco também, que sempre também está presente com a gente na nossa associação. Uma boa tarde, Vladimir.
0: Uma boa tarde a todos ouvindo o presidente Miguel, que está presente, está sendo um presidente que muito destaque, muito cuida bem do nosso ARA, ele ajuda até fazer, zelar o patrimônio, correr atrás das coisas. Agradeço muito ele, a esposa dele, porque são um pessoal exemplar. Muita gente que regaça as mangas pelo ARA, o nosso querido amigo Ailton Carlos Soares, o Preto, e daí por diante. Então, fico feliz por isso. E tem gente de tão longe que vem lá do Quatro Inclusos, tipo Miguel, o Miguel Macuin. Então, veja bem, quanta gente. Boa Ventura, povo, sempre ouve nós, o Juarez Nan, não perde um só programa do Miguel. Então, hoje ele me convidou para vir aqui falar um pouco do que aconteceu comigo. Eu achava que não tinha jeito para ser teimoso, Vladimiro, quando fazia o uso da bebida. Falei, mas eu vou lá, não vou parar de beber, que jeito que eu vou parar de beber? Se eu precisar até o internamento? Pois eu fui lá e faça o que eu fiz, pessoal, que se você vir a primeira vez, pegue, faça opinião e frequente sábado a sábado. Então, porque aí foi o que eu fiz. E daí, mais tarde, já fui para a diretoria junto com outro presidente que assumiu, e começamos assim, todo sábado, com mais gosto, cada gosto de estar lá e ser um cara que soma há muito tempo já. Hoje está com mais ou menos 39 anos que eu estou lá no ARA, e demorou uns 2 anos para me ser o sócio. Mas eu falo para vocês, não foi de ponta cabeça que eu entrei, eu pensei bem. E quando fui, firmei para valer, porque é assim que eu quero que você faça, que nem o Miguel falou. Tem pessoas que nunca fez uso da bebida, vai lá, dá força para aquele que às vezes tem um começo e tal. Então é importante a visita de todo mundo, quem quer ver o que acontece. Palavras assim, muito bonitas que acontece. E outra, você vai dar apoio àquele que está precisando. Então, você se enturma com o pessoal lá. Então, eu assim sempre falo, não tem problema estar chovendo. No caso de hoje, pega o guarda-chuvinha, vá com o teu carro, porque ali temos espaço. E olha, esse dia deu uma reunião tão grande, um dia que estava derramando água, eu sou prova disso que eu estava presente, e olha, faça igual fizeram aquele dia que estava chovendo. Venha ajudar quem está precisando, quem está assim começando a vir na nossa associação, que ele vai se sentir apoiado. Ver tanta gente lá, casais, crianças, senhoras, então Então a gente fica feliz por essas mulheres que também ajudam, porque outras também vêm. E não escapa de ter, às vezes, uma mulher com começo de alcoolismo, às vezes uma até que é sócio do ar, que parou de beber através das palestras do ARA, a ouvir o rádio. Muito importante você, ouvinte da 102, que todos os sábados não perde um só programa do Miguel Xiliga, porque quando ele convida alguém, vem com gosto, dá uma força a ele. E vou dizer uma coisa, muita gente nem sabe às vezes onde é que é o nosso endereço, através do rádio, e ouça e conseguiu parar de fazer o uso do gole. Então, famílias assim que estão sendo beneficiadas por esse programa, agradeço muito a dona do Rádio 102, a dona Zaya, que foi o que ofereceu para nós esse apoio, e até hoje nós estamos assim precisando muito da senhora dona Zaya, porque quanto que a senhora ajudou, quantas pessoas que recuperemos através do Rádio 102. E hoje eu convido, venha para a reunião, vou estar lá, estamos lá com o Miguel, a esposa dele está aqui, de repente vai falar um pouquinho. E é isso que eu tinha que falar. Muito obrigado, Vladimiro. Valeu, Miguel.
1: Muito obrigado, Vladimiro Elco, pelas palavras. Então, um convite todo especial, como o Vladimiro falou, hoje é às 19h. Então, você pode vir com a tua família, ali tranquilo. Ali você vai conhecer os irmãos sócios, as irmãs sócias. E você vai ver como é bom, você vai se sentir super à vontade. Ali nossa associação é limpinha, mantido limpinho, tudo bem organizado para receber você, família, que é especial para nossa associação. Muita gente fala, eu não vou na associação da ARA porque eu tenho vergonha. A vergonha quando você está embriagado. A vergonha quando você está ali maltratando uma família, quando você está alcoolizado, isto é vergonha. Mas na nossa associação é uma bênção de Deus. Ali você vem, se sente super à vontade. E nós temos um carinho enorme ali, um grande carinho ali pelas pessoas que estão vindo pela primeira vez, pelos nossos irmãos sócios, pelas famílias que estão junto com a gente ali. Então é muito bom a gente estar no encontro todos os sábados, às 19h. E a gente fica muito feliz ali com a tua presença, você participando ali da nossa associação, conhecer o nosso trabalho. Porque ali não tem rico, ali não tem pobre, ali nós somos pessoas todas iguais. Ali nós somos família para ajudar a tua família. E nós fazemos esse trabalho com muita dedicação, porque nós tivemos lá no passado essas tristezas, essas humilhações. E nós tivemos ajuda de outras pessoas, tivemos ajuda da associação, tivemos a grande força da família nossa para participar das reuniões. E hoje nós agradecemos a Deus a cada dia, a cada mês, a cada ano que passa por essa associação ter aqui na cidade de Pitanga. Então é uma bênção de Deus que nós temos um carinho enorme por essa associação e cada vez mais nós ali deixamos bonita nossa associação, reforma, materiais novos ali, limpeza no pátio. Também agradecer ao Benis Paulu, que também que sempre está comigo fazendo a limpeza. Também o Miguel Zimmerman, também, que também puxa para nós ali as folhas, ajuda na limpeza também. O Carlinho Kretkowski, também o Hilton Carlos Soares, também. Sempre tem um pessoal ali que está ali colaborando com a gente ali, todos os sábados, para fazer essa limpeza também. Então, isto é a ARA. Esse carinho que nós temos, essa dedicação, para poder ajudar mais uma família a sair dessa tristeza. Sair desse transtorno e voltar a viver essa vida nova. Sair dessas humilhações que a bebida nos causa, essa tempestade que causa a bebida. Então nós fazemos com muito esforço e dedicação todos os sábados na nossa reunião às 19h. E também de cada 30, 40 dias, nós temos a Santa Missa. Um grande abraço para o João Rafael, o padre, que ele vem celebrar a missa, também a ministra, os cantores também, o Mário e a equipe do Mário. Então é uma bênção de Deus, uma missa ali de cada 30, 40 dias para nós ali. Então isto que é a Ara. Então a gente faz esse convite especial para você. Hoje você é, às vezes está triste por causa do alcoolismo, não consegue sair, mas faça esse grande esforço. Principalmente, pense em você. Pense nessa família maravilhosa que você tem. Pense nos teus filhos, nessa esposa que ali tem um lar, ela cada vez mais tem objetivo, tem mais ali vontade de ter as coisas bonitas, talvez uma casa arrumadinha melhor, talvez um carro. E você saindo desse transtorno, desse maldito vício, vai mudar para muito melhor. Então, esse é o convite que a gente faz, muito especial. Muito especial para você, meu amigo ou minha amiga ouvinte, que todos os sábados a nossa reunião ali na Ara é muito especial. E você que está vindo pela primeira vez, você que vem pela primeira vez, é a estrela daquela noite. É uma pessoa muito especial. Ali, aí eu não vou lá, vão falar de mim. Não, nós não falamos de você. Ali nós falamos as palestras, os testemunhos, e ali você pode ficar tranquilo ali com a tua família. Você vai só escutar e entender como é o nosso trabalho na nossa associação. Então a gente fica muito feliz ali de ter vocês ali, família, de a gente estar ali. Muita gente fala, Miguel, você já tem 27 anos, outro tem 30, outro tem 40, outro tem 20. Vocês continuam participando, por quê? Porque hoje nós estamos recuperados. Nós queremos a recuperação mais de uma família. Nós queremos ver o sorriso daquela família. Nós queremos ver aquela família voltar a viver numa vida nova. Isto é o trabalho da Ara. Voltar, ver aquela pessoa sorrindo. Sair aquela mãe, aquela agonia, aquelas tristezas que aquela mãe passou e ou está passando. Aquele pai, aquela mãe várias vezes chora de ver um filho alcoolizado, talvez a filha alcoolizada, talvez um neto, talvez um marido. Isso é a tristeza. Então nós temos ali na nossa associação as nossas palestras, as nossas reuniões todos os sábados. Como eu falei, tudo é de graça. Então você vai ter força de vontade e pensar em você, pensar nessa família maravilhosa que você tem e vir para a nossa associação. Convida seu amigo, um vizinho, convida a família inteira. Ali pode vir criança, pessoas de idade, jovem, principalmente jovem também. A gente faz esse convite muito especial, que a gente sabe como é importante a libertação desse maldito vício que é o alcoolismo. Então, nós estamos para ajudar, com muita dedicação, com muito carinho, e nós fazemos a nossa parte. Pense em você hoje. Pensa nessa família maravilhosa que você tem e venha para a nossa associação. E nós estamos recebendo você de braços abertos ali, com muito amor, com muito carinho, para você entender o que é a Ara. Mas fica aqui o boa tarde do Miguel Xilica. E a gente agradece também o nosso grande amigo Gauchito, que sempre faz a técnica para nós todos os sábados. Todos os sábados ele faz a técnica para nós. E é uma pessoa muito especial. Já é um membro ali da nossa associação da Ara. 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Mas fica aqui o boa tarde do Miguel Xilica e até o próximo programa, se Deus quiser.

Muito obrigado, Nossa Senhora Aparecida, pela luz, pela paz e pela vida, pela saúde e por me guiar por esse mundão de meu Deus. Por tudo isso, muito obrigado, Nossa Senhora Aparecida. Quero te dizer que já sou...

sol que descamba, o dia se aproxima pelo arremate. Pelos campos e nos matos da querência, o revoar da bicharada voltando aos ninhos. É hora de recolhimento. No rancho que há no interior de mim mesmo, eu, gaúcho de fé, me arrincono e medito. Despindo o poncho da vaidade e do orgulho, tiro o chapéu, apago o pito e me achego para uma prosa com o patrão maior. Na sua presença, meu sangue quente de farrapo se faz manso caudal. Entrego-lhe minha alma, afoita de alcançar lonjuras e abrir cancha em busca do destino. Renuncio minha chucra rebeldia e me faço doce de boca e macio de tranco, pra dizer: graças, patrão, por tudo que me deste. Por esta querência, senhor, que meus ancestrais regaram com seu sangue e que aprendi a amar desde piá. Pelos meus parceiros desta ronda da vida, sempre de prontidão para me amadrinharem na camperiada mais custosa ou para matearem comigo na hora do sossego. Reparte com eles, patrão, esta fé que me deste e este orgulho pela minha querência. Ajuda, patrão, a manter acesa esta chama. Concede sempre ao gaúcho a força no braço e o tino para saber o que é correto. Dá-nos consciência para preservar a nossa cultura livre da invasão dos modismos. Conserva a essência e a beleza da nossa tradição. E agora, com licença, patrão, que vou aproveitar a olada para um dedo de prosa com Nossa Senhora.

está o Senhor da estância dela. Tu és bendita entre todas as prendas, e bendito é o piá que trouxeste ao mundo, Jesus. Maria, Mãe de Deus e Mãe de todos nós, roga pela querência e pelos gaudérios que aqui moram, nesta hora e no instante da última.

O de carro.

A partir deste momento, tchê, vamos reviver as tradições dos Pampa, pedindo licença ao patrão velho lá de riba. E assim se aproxegando até seus ranchos para repontar o programa Galpão.

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E no repontaço deste macanudo programa, com casca e tudo, até pelas tantas, o tradicionalista Tchê Gaúchito. Boinas, gaúchas!

Mas bate! 16 horas e 19 corcóvios aqui nos pago da 102.3 FM da cidade de Pitanga. Imos se aproximando assim meio solto das patas por demais. Cheguemos atracadito assim que nem guacho no soro, metido que nem pio em costura. E dessa feita, sem muita prosa, porque já prosimos muito pelo nosso tamanho por aqui, imos repontando pra marca. Chegando a marca com os filhos do sul, os de bombacha estão chegando.

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1: 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Ótimo final de semana a todos!
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3: Rio Grande, Berro de Touro, quatro patas de cavalo.
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E assim, se virando que nem bolacha em boca de véia, atravessando serras e canhadas, lavouras e matas, ranchos e tapera, no entardecer das estâncias abagualado pelos campos de Bom Jesus, repontando a nossas belas marcas gauchesca, marca chucra, a marca pampiana, no tranco manso do pingo através dos pagos da 102.3 FM da cidade de Pitanga, e o programa Galpão Crioulo, palanqueado por aqui 26 anos no reponte do tradicionalista Che Gauchito, com casca e tudo. E aqui o sistema é meio bruto, tchê. Se é joio, tem que rezar. Tem aí só cagola do pala no pescoço. Ima-se por cima que nem leite fervendo. E tu te agarra no pincel que nós puxamos a escada. Não se entreguemos, mas nem que venham um degolando, gurizada. 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Programa velho, tá gostoso que nem beijo de prima, che. Segue animado assim que nem promessa de veiaco, né? Vai mais surrado que nem amante de macho. Vai se encurtando as lonjuras nos rincões dos mais longitos, escutando o gauchito por estes pagos afora. Não vão se perder na hora. Eu falo e me compromete na 102.3, 16:47. 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E vamos pro seguindito, num tranco de quem vai longe sem machucar o lombo do pingo. 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Música.
Imos se espichando assim que nem cobra mal matada, tia. 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

Vamos que vamos, e dele que dele, assim devagarito, como quem tira leite de onça. Vimos juntos assim que nem cano de garrucha. 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Vamos pro seguindito, tia. 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Vamos prosseguindo. Vamos mandar um chasquezito, pessoal, aí. Tivemos fazendo uma mudança de manhãzita hoje, né, tia? Mandar um chasque ali pro seu Darcy, que é um devoto nosso também, a dona Tereza. E também pra família Cordeiro, que são devotos aí no Rio Batista. E no Gamelão, família Cordeiro aí, são todos devotos do Galpão Crioulo e de Tiga Uchito na 102. Pessoal também da linha Ivaí, muitos devotos e devotos que vem fazendo umas andanças pra essas bandas aí. Mandar um chasque lá pro Pipa e pra Rosana também na escuta, né? O Yacho também na escuta, Alice, ouvindo por lá também. O Longuino também na escuta lá, ó. E a Marica, toda a família lá, né? Meu compadre Zé Venda também, com a comadre Verônica, o Tatu, a Ângela, também estão na escuta por lá. Diz que tchê e diz que prenda. Se entrevera-se conosco por aqui, que nem carne pra linguiça, tchê. 9900-8756. 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Isto se não fizer falta, né, tia? Tá bom, uma barbaridade. Mais um devoto na escuta. Fernando Javós, que na escuta, toda a família, pessoal do Patrimônio dos Cajos. Fernando mora aqui na Vila Nova, ali para aquelas bandas ali, né, tia? Fernando, velho, um chasque para ti. Nós queira bem que não lhe custa nada, tia. Mas vamos prosseguindo. Imo empurrando com as patas. E aqui não se tira leite, tia. Aqui é gurizada mama na vaca. Não dormimos de toca e não brincamos em serviço. E pra marque dessa feita... Ou de casa, seu bugio chegando aos milongues.

0: 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Mas bate ima atravessando serras e canhadas, lavouras e matas, e mudando bote assim que nem gambá nas galinhas, de canhadas e canhadas, de coxilhas em coxilhas, repontando a marca chucra, a marca pampiana, tchê. E aqui o sistema é meio bruto, tchê. Se ajoelhou, tem que rezar. Temo por aqui mais faceiro que pia cagado em porta de rancho, e me empurrando com as patas assim, até pelas tantas. Numa tarde velha de garoa, né? Tu tá aí no rancho mais sossegado que nem visagem, tá, pera-te, entreverado aqui na 102, programa Galpão Crioulo com Tchê Gaúcho. Diz que tchê e diz que prenda, 99008756. 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Se ajeitemos por aqui. 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Mas vamos prosseguindo por aqui. Muitos devotos e devotas. Demoramos um pouquinho pra atender, mas tu sabes que aqui é que nem castigo. Tarda, mas não falha, né? Tenham paciência com o velho. Tamo aqui mais apurado que nem nanico sozinho na loja. Temo mais ocupado que parteira de campanha. Aos devotos e devotas, muitos devota e muitos devotos também. Buenas!
1: Boa tarde, Gauchito. Pior lei do turbo. Tá pra nós da música do Rogando, canção do Piazito. Sabe nas curtir. Não perco o programa até hoje. Tchau, obrigado.
2: Meu amigo Tchê Gauchito, tamo na escuta aí do programa. Um grande abraço. Delta France por cá. Quero participar aí do sorteio. Do Tchê Gauchito, fretes e mudanças. Grande abraço.
0: Vamos que vamos e dele que dele, leixe. Dona Neuza do Alto da Colina, uma devota também na escuta. Silvana Valentim do bairro Santana, também devota, participando do sorteio por aqui.

0: São Basílio, mais uma devota, Ângela da Luz Vaz, também a devota, participando do sorteio.
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0: Vamos prosseguindo, tô por aqui. Buenas tardes, che gauchito aqui de Curitiba. Aqui tá frio e chuva bastante por lá. Aqui também tá do mesmo jeito, né, tia? É o Tchãozinho Lima, aí de Curitiba, devoto. E na escuta do galpão, crioulo. Mas, ah, galo, velho, pessoal de Curitiba. Nosso abraço. Miguel Bueno também, devoto do galpão, crioulo aí. Na escuta também, che.
1: Pretas e mudanças, chega o Chito, boa tarde, que é Maria Miranda, peço uma música bem gaúcha com o Albino Manique, e ofereço pra todo mundo já vindo no programa e pra toda a família Miranda aí, tamo na escuta, só curtindo o programa, e dá-lhe chuva.
0: Elisete de Paula, devota também, na escuta, participando do sorteio também.
2: Oi, Gauchito, boa tarde, aqui ouvindo o programa, sou uma devota. Foi meu nome aí no sorteio, a Leonilda Verardi, que do Corambataí do Meio.

0: Ala Puxati! Alô, Guarapuava, Pitanga e toda a região. Alô, Paraná Velho querido. Aqui quem fala é Marcelinho, cantor do grupo Os Farrapos, e nós também estamos na programação do Tchê Gaúchito, né? No programa Galpão Crioulo. E a gente quer deixar um abraço aí a todos os ouvintes e os amantes aí da boa música gaúcha. Um grande abraço do grupo Os Farrapos. Ala Puxati!
1: Que lá, abraço pessoal aí dos Farrapos na escuta do Galpão Crioulo, confirmando a audiência. Uma feita. Tava vindo das bandas do Campo Mourão. Chegamos com uma boia ali por perto da Iretama, ali nas beiras da estrada, no restaurante. Se encontremos de primeira ali com o pessoal dos Farrapos, né? Aquele abraço, gurizada.
2: Olá, meus amigos de Guarapuava, do Grande Paraná. Aqui quem fala é o José Macedo, vocalista da banda Obras do Rei. Diretamente de Caxias do Sul, do nosso velho e querido Rio Grande. Juntamente na programação com o Tchê Gauchito. Ali no programa Galpão Crioulo. Um abraço velho do tamanho do Rio Grande. Tamo junto.

Mas oi, Galete! 17 horas e 32 corcóvios. Tu estás ouvindo este galo velho? Chega o chito e o galpão crioulo. 102.3 FM aqui da Pitanga Velha. Vamos prosseguindo. Num tranco de quem vai longe sem machucar o lombo do pingo. Desta feita, mais um devoto, Matheus Henrique Schomen. Também na escuta, devoto também. Tu viu duas marcas da banda aí, do conjunto aí. Banda do Rei lá de Caxias, né? Em primeira mão aqui no Galpão Crioulo, aos nossos irmãos evangélicos, né? Tu viu que bonita marca aí, né? Boas tardes, chega o Chito, confirmando a audiência. Mais uma devota, Dona Teresa Stoski, do Rio Batista.

também devoto, também na escuta do Galpão Crioulo. Henrique Verba, do Turvo, né? Devoto também.

Mas vamos pro seguinte, por aqui num tranco de quem vai longe, tchê. Programa velho tá gostoso, assim que nem beijo de prima. Imo fazendo reboliço por aqui, né? Como diz o... Tá uma benção o programa. Essa feita vem chegando aí, a marca. Chegando aí, Mauri Gilmar. A marca no rancho ao pé da serra, depois... A vaneira do povo.

0: Fala, Gauchito, boa tarde, estamos aqui no Rui Cascata, tá escutando o seu programa, todo sábado, tô ouvindo aqui no rancho, toca um aí dos Porca Véia, Caíta do Falecido.
1: Vamos que vamos, e dele que dele assim. Devagarito, como quem tira leite de onça, né, tia? Pessoal aí do Rio Batista, né? Mais uma devota, Maria Elizabeth Borges, do Rio Batista. Na escuta também, participando do sorteio, né? João Demejensky, do Rio Batista, também devota.

0: Alô, Pitanga. Alô, Pinhão. Alô, Guarapuava. No meu querido Paraná. Eu estou mateando aqui na fronteira do Rio Grande do Sul e ouvindo a 102 FM, o programa Galpão Crioulo, com o comunicador Tchê Gauchito. A música do Rio Grande é na 102 FM com Tchê Gauchito. Um grande abraço. Alô.
1: Oi, gente, aqui é a Amanda.
2: E aqui é a Alessandra.
1: E nós somos do musical Sentinela.
2: E nós queremos mandar um abraço pro Gauchito do programa Galpão Crioulo.
3: Buenas, amigos que fazem parte dessa legião. Aqui quem fala é Luiz Fernando Japa, do grupo Legião Gaúcha. E eu quero mandar um abraço especial ao nosso amigo Gauchito, do programa Galpão Crioulo, na Rádio 102 FM. Aí também toca o Legião Gaúcha. Um abraço, gurizada.
4: Alô, gauchado amigo. 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Eu também faço parte dessa bela programação da Rádio 102 FM. Estou aqui no programa Galpão Crioulo do meu amigo Tchê Gauchito. Prepara teu mate aí e daqui a pouquinho estarei cantando para vocês. 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
5: Alô, meus amigos de Guarapuava e de Pitanga e de toda a região do Grande Paraná. Aqui quem fala é o Bacudo. 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
1: 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Ótimo final de semana a todos!
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toca o que vale a pena na nossa programação. O xote, o bugio e a vaneira que agrada a família inteira, na cidade e no rincão. Mas bate! 17 horas e 51 corcovis, tu estás ouvindo, chega o Chito. E o programa Galpão Crioulo, 26 anos palanqueadito por aqui. O reponte do tradicionalista Che Gauchito com casca e tudo. 102.3 FM da cidade de Pitanga. Aqui toca o Rio Grande, Galpão Crioulo. Todos os sábados das 16 às 19, trocado em miúdo, che. 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Vamos prosseguindo, repontando para mais marca, desta feita chegando os Farrapos.

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E
E a gaita véia vai chacoalhada que nem mijo de cachaço por aqui. 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

18h21, Corcóvel, aqui toca Rio Grande, 102 FM, programa Galpão Crioulo, 26 anos, reponte do tradicionalista Tchê Gaúcho. 26 anos só aqui, né, Tchê? Mas nós temos aí de andanças, 38 anos, 39 anos aí de programa Gaúcho, né? Em outras emissoras aí, pelos pagos. Pra marque dessa feita, os monarcas, sentido contrário.

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Mas bate! Vamos prosseguindo com o programa Galpão Crioulo. Quero mandar um chasque pro seu Robson Riva, dos Pagos de Guarapova. Também quero mandar um chasquisito pessoal aí do conjunto Os Mateadores, e que hoje estarão animando um baita fandango no CTG Fogo de Chão aí da cidade de Guarapova. Um abraço a toda a patronagem que estão me ouvindo por lá, também os mateadores na escuta aí do Galpão Crioulo, né? E hoje o baile de 61 anos aí do CTG Fogo de Chão aí da cidade de Guarapó. Chegando a marca dos mateadores, Lombeira.

Fofoca, o que vale a pena? Na nossa programação, o xote, o bugio e a vaneira que agrada a família inteira, na cidade e no rincão. Te vamos pro seguinte por aqui. Tamo mais tranquilo que nem pai de moça feia, né? Ai, galete. Temo aí mais sossegado que nem visagem tapera. Pra amar que dessa feita chegando em treveiro de gaita e o bugio do papo roxo.

0: Mas oi, Galete! Vamos que vamos, e dele que dele, quase no último furo do rabicho, hein? Tempo veio mais apertado que nem bombacha de fresco, não, tio? Vamos prosseguindo! Imos se virando assim que nem bolacha em boca de véia por aqui. Mais uma devota, a Helena, também participando do sorteio aqui. Rosângela da Silva, ela diz que é devota, também participando do sorteio.
1: Tarde, tio Gauchito, estamos na escuta da programação, dançando aqui com a filha. Amanhã é aniversário. Pra nós no sorteio, hein? Ana Júlia Manchur Kreite.
0: Vamos prosseguindo aí, né? Amanhã é aniversário da Ana Júlia, então, né? Que a primeira prenda do céu de muita paz, muita proteção. E um feliz aniversário. Os parabéns de toda a família aí, né? Vamos prosseguindo. Ana Luísa Vieira, devota, também participando aqui do sorteio.

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Galpão crioulo vai fechando as porteiras por aqui. 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E rapidito, assim como quem come açúcar escondido, assim, pro sorteio de verido no Mazen, né? Os últimos três números aí, ó. 09 13 21.

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E vai se fechando as porteiras, cumprindo mais uma jornada campeira, pedindo que o patrão velho celestial lá derriba, nós dê a paz, a proteção, e voltemos no sábado que vem, se o mestre velho lá das alturas nos permitir. Em nome da patronagem dessa emissora 102 FM, o nosso abraço bem chinchadito e até de repente.

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